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7: Estamos de volta com a programação do Love Songs aqui na Educativa, na sua companhia, Deco Lopes. Seguimos agora com a diva Diana Ross, uma homenagem ao cantor Marvin Gaye. Vamos ouvir Missing You. Boa noite.

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0: Fechando esta segunda hora da programação do Love Songs com Gene Guthrie, You Touch My Life. Ouvimos antes um clássico da música italiana com Gianluca Grignan, La Mia Storia Flaredita. Daqui a pouco voltamos com mais músicas para você.
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0: Estamos de volta com a última hora da programação do Love Songs, na sua companhia, Deco Lopes. Seguimos agora ao som da banda Heart. Vamos ouvir Nobody Home. Boa noite.

0: E fechando a programação desta noite com Climax, I Miss You. Ouvimos antes Kenny Rogers e o Decorator My Life. E também Co in the Gang, Special Way. Assim vamos encerrando o Love Songs dessa noite. Mais uma vez, obrigado pelo carinho da sua audiência. Eu, Deco Lopes, vou ficando por aqui. Uma ótima noite para você. Até o nosso próximo encontro. Minuto da Memória Campineira.
1: A Rua Ferreira Penteado abriga em seu quilômetro e meio vários edifícios históricos. Seu primeiro nome foi Rua do Carmo, em homenagem à via localizada no Rio de Janeiro, então capital do Império. Esse nome manteve-se até 1846, quando a primeira visita do Imperador Dom Pedro I à cidade transformou-a dois anos depois na Rua do Pórtico. Em 1881, a rua ganhou seu nome definitivo por indicação de Francisco Glicério, e o homenageado foi o comendador Joaquim Ferreira Penteado, barão de Itatiba. Cafeicultor e empresário nascido em São Roque em 1808, mudou-se para Campinas aos 22 anos de idade, fundou a Escola do Povo, de instrução primária, gratuita, voltada para meninos pobres. Por tais préstimos à instrução pública, foi agraciado pelo governo imperial com o título de barão em 1882. Ferreira Penteado foi um dos maiores fazendeiros da região, proprietário da Fazenda das Cabras e da Fazenda Duas Pontes. Na rua que leva o seu nome, morou no solar que hoje é o Palácio dos Azulejos. Luxo e requinte não faltaram à residência. Seu interior foi decorado com azulejos portugueses, cristais belgas, lustres franceses e mármores italianos. O palácio foi depois doado à municipalidade, abrigou o fórum, a prefeitura, a sede da Sanasa e atualmente abriga o Museu da Imagem do Som de Campinas. O prédio é tombado pelo IFAM, Condefat e Condepac. Ferreira Penteado faleceu aos 76 anos. E seus restos mortais estão depositados no cemitério de Campinas. E este foi o Minuto da Memória Campineira, produção e apresentação de Celso Bodstein, realização da Rádio Educativa e Academia Campinense de Letras. I

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5: Boa noite, ouvinte. Eu sou Danilo Fernandes. Este é o Conexão Regional, programa da Rádio Educativa que abre espaço para os músicos de Campinas e região. E aqui a gente vai tocar muito da produção musical campineira, que é uma produção rica e muito antiga já. Temos gravações aqui desde 1936 de músicos de Campinas, de compositores, de cantores, de cantoras, de instrumentistas da nossa cidade. No primeiro bloco, vamos tocar aqui dois irmãos músicos de Campinas, o Rogério Bottermaio, que é um contrabaixista, o Rodrigo Bottermaio, que é um saxofonista e flautista, e também o guitarrista Bruno Mangueira. A gente começa com o Rogério Bottermaio, com a música Outono, do próprio Rogério Bottermaio, que ele gravou no CD Prazer da Espera, de 2006. Em seguida, o guitarrista Bruno Mangueira, que viveu aqui em Campinas mais de uma década, estudou na Unicamp, fez graduação, mestrado, doutorado, hoje é professor da Universidade de Brasília. O Bruno Mangueira gravou o CD Camburim em 2013, e deste CD nós vamos ouvir a faixa Samba, composição do próprio Bruno. Fechando este bloco, o saxofonista e flautista campineiro Rodrigo Bottermaio, que vive em Zurique, na Suíça, e lá ele gravou, em 1993, seu primeiro CD, o Bebop Brasileiro. Deste CD, nós vamos ouvir Choro Romano, composição do próprio Rodrigo Bottermaio.

Nós ouvimos aqui no Conexão Regional o saxofonista e flautista campineiro Rodrigo Bottermaio com Choro Romano, dele mesmo, o guitarrista Bruno Mangueira com Samba, composição do próprio Bruno, e o contrabaixista Rogério Bottermaio com Outono, do próprio Rogério. Neste segundo bloco, continuamos dando destaque à música instrumental produzida aqui em Campinas. Agora vamos ouvir o baterista Alexandre Cunha e Group com Maracatu, de Arturo Liedó, que ele gravou no CD Brasil Plural de 2014. Em seguida, o duo Simbiose, formado pela pianista Janice Pessoa e o contrabaixista Bruno Buzo, com a música Engenho, composição do Bruno e da Janice, que eles gravaram no CD Simbiose de 2014. E o trio Hot Jazz Club, com Swing the Tangiers, de Jeff Ellis, do CD Chama, de 2016.

Nós ouvimos aqui no Conexão Regional Hot Jazz Club com Swing the Tangiers, de Jeff Ellis, antes o duo Simbiose com Engenho, de Bruno Buzzo e Janice Pessoa, e Alexandre Cunha em Group com Maracatu, de Arturo Ledó. Neste terceiro bloco, vamos tocar um pouco de cantoras campineiras, começando com a Catina de Luna, cantora pianista nascida aqui em Sousa, a família mora aqui, e ela mora em Los Angeles já há mais de uma década, onde ela atua como professora de música, como instrumentista. Nós vamos ouvir agora a Catina de Luna interpretando Fotografia, de Antônio Carlos Jobim, do CD Lado B Brazilian Project, que ela gravou em 2016. Na sequência, vamos ouvir Isabel Padovani e Orquestra à Base de Sopro de Curitiba com a música Saci, de Ginga e Paulo César Pinheiro. Depois vamos ouvir a cantora Tatiana Rocha com Água de Cabaça, de Alexandre Lemos e Tatiana Rocha, do CD Dedo de Moça, de 2011.

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0: 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Educativa FM, meia-noite e 4 minutos.

Nós ouvimos aqui no Conexão Regional as cantoras Tatiana Rocha com Água de Cabaça, de Alexandre Lemos e Tatiana Rocha, Isabel Padovani e Orquestra Base de Sopro de Curitiba com Saci, de Ginga e Paulo César Pinheiro, e Catina de Luna com Fotografia, de Antônio Carlos Jobim. Neste quarto bloco do Conexão Regional, continuamos ouvindo cantoras de Campinas. Agora vamos ouvir a Anabela, interpretando Quintal de Areia, do Délcio Carvalho e do Roberto Didio, do CD Pé de Vento, de 2012, Thaís Reganelli.

Nós ouvimos aqui no Conexão Regional as cantoras Ana Salvani com A Roseira, de Valdemar Oliveira e Luiz Oliveira, Thaís Reganelli com Por um Triz, de Fernando Siqueira e Thaís Reganelli, e a cantora Anabela com Quintal de Areia, de Délcio Carvalho e Roberto Didio. Neste quinto bloco do Conexão Regional, vamos tocar um pouco dos cantores e compositores campineiros. Começando com o Zé Esmerindo, violeiro, violonista, luthier e compositor, o Zé Esmerindo interpreta Riacho da Lagoa, do próprio Zé Esmerindo e do violeiro Levi Ramiro, que ele gravou no CD Esmeros, de 2010. O cantor campineiro Guga Costa interpreta Miragem do Porto, de Lenine e Braulio Tavares, do CD Delírico Mundo Oceano. E o Daniel Calipo interpreta Sabiá e o Louva a Deus, composição do próprio Daniel Calipo, que ele gravou no CD Achado de Paz, de 2018.

0: Mundo, dança, vida, homem. Atrás dele o navio que balança e rasga o chão. Chão, água, tempo, seco. Mundo oceano. Existe uma coisa que é maior que o mar. O céu. Existe um espetáculo maior que o céu. É o interior de uma alma. A consciência humana é o caos das quimeras, das ambições e das tentações, a fornalha dos sonhos, o antro das ideias de que temos vergonha, o campo de batalha das paixões. Experimentem, em certas horas, penetrar através da face lívida de um ser humano que reflete, olhar lá no seu íntimo, observar sua alma e examinar essa escuridão. Ali, sob o aparente silêncio, há combates de gigantes. E que coisa mais sombria é esse infinito que cada homem leva em si mesmo, pelo qual mede desesperadamente os desejos de seu cérebro e as ações de sua vida.
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Nós ouvimos aqui no Conexão Regional o cantor Daniel Calipo com Sabiá e o Louvo a Deus, do próprio Daniel Calipo, Guga Costa com Miragem do Porto, de Lenine e Braulio Tavares, e Zé Esmerindo com Riacho da Lagoa, do Zé Esmerindo e Levi Ramiro. Neste sexto bloco, vamos ouvir o saudoso cantor e compositor campineiro Edu Pasceto com Casa Rosada, do Edu Pasceto, que ele gravou no CD Sensitive, de 2000. Na sequência, Rodrigo Duarte interpreta Pele Morena, do próprio Rodrigo Duarte, que ele gravou no CD Vias de Encontro, de 2014. E o cantor e compositor Zez Amaral com Sereia no Cio, do Zez Amaral, do LP Clareia, de 1987.

0: Obrigado, gente. Obrigado.
1: Educativa FM, 12:52.

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5: Nós ouvimos aqui no Conexão Regional o cantor-compositor Zeza Amaral com Sereno Cio, do próprio Zeza Amaral, Rodrigo Duarte com Pele Morena, do próprio Rodrigo Duarte, e Edu Passeto com sua Casa Rosada. Neste sétimo bloco, vamos tocar um pouco de grupos instrumentais e também vocais de Campinas. O grupo Vento Viola vai interpretar São Gonçalo do Amarante, uma música de Lúcio Lorena, César Dameire e Aide Fernandes, que eles gravaram no CD Em Nome do Vento, de 2016. Depois, o grupo de pífanos Flautins Matuá interpreta Galope Armorial, Toque de Pife, do João Arruda e Carlos Valverde, que eles gravaram no CD Fuá na Cidade, de 2010. E fechando o bloco, o trio Conversa Ribeira com Vide Vida Marvada, de Rolando Boldrin, do CD Conversa Ribeira, de 2008.

Nós ouvimos aqui no Conexão Regional o trio Conversa Ribeira com Vide Vida Marvada, de Rolando Boldrin, o grupo de pífanos Flautins Matuá, com Galope Armorial e Toque de Pife, do João Arruda e Carlos Valverde, e o grupo Venta Viola com São Gonçalo do Amarante, de Lúcio Lorena, César Dameira e Aide Fernandes. Este é o Conexão Regional, programa da Rádio Educativa que abre espaço para os músicos de Campinas e região. Eu sou Danilo Fernandes e

este oitavo bloco, vou dar espaço aqui para a música instrumental erudita de Campinas. Vamos ouvir o grupo Oficina de Cordas de Campinas com a música Roger Minet, de Thibaut Delor, que eles gravaram no CD Para Cordas Brasileiras de 2008. Em seguida, o trompetista, professor de trompete da Unicamp, Paulo Ronck, com Concertino, de Ernest Mali, do CD Pauliceia Obras Paulistas para Trompete Solo, de 2005. O violinista baiano Salomão Rabinovitz e o pianista carioca Fernando Lopes, que viveu 40 anos aqui em Campinas, interpretam a belíssima Valsa de Esquina número 2, de Francisco Mignone, que eles gravaram no CD Brasilianas, de 1998.

Nós ouvimos aqui no Conexão Regional o violinista Salomão Rabinovitz e o pianista Fernando Lopes com Valsa de Esquina número 2 de Francisco Mignone, o trompetista Paulo Ronchi com Concertino de Ernest Mali do CD Pauliceia e Oficina de Cordas de Campinas com Roger Minet de Thibaut Delors. Neste nono e último bloco do Conexão Regional, nós vamos ouvir a grande pianista campineira Ana Estela Schick, que gravou em 1994 o CD Gershwin Rhapsody in Blue and 18 Song Hits and Other Piano Works. E deste CD eu destaco a peça principal, que é Rhapsody in Blue, de George Gershwin, genial compositor estadunidense, e esta é a sua peça mais famosa que nós vamos ouvir nessa interpretação para piano solo com a pianista campineira Ana Estela Schick.

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2: O Largo do Pará, espaço eclético em seus 10 mil metros quadrados, oferece diversão para crianças, adultos e também para o pessoal da terceira idade. Lá tem coreto, chafariz, playground, monumentos e feira de artesanato.
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5: Bom dia, Campinas! Bom dia, região metropolitana de Campinas. Bom dia, Brasil. Bom dia, gente boa da nossa terra. Que o cantar do galo e o cheirinho do café fresco estejam despertando o seu coração com a mesma doçura que a viola desperta a nossa alma. Hoje é 25 de junho, quinta-feira, e a vida nos dá mais uma chance de plantar o bem e colher sorrisos. Aqui quem fala é o seu companheiro de todas as madrugadas, né? De todos os dias, Edis Cruz. E é com imensa alegria que a gente abre as porteiras da nossa casa para mais um Bom Dia Viola, aqui na Rádio Educativa de Campinas FM 101,9, conectada com Campinas e com você. E olha, essa porteira está sempre aberta para o senhor, para a senhora. A sua presença aqui é o que faz o nosso programa ter gosto de coisa feita com carinho, viu? E não se esqueça, a gente quer ouvir você. Mande sua mensagem, sua lembrança ou seu recado para o nosso WhatsApp, 19-99478-0062. Você pode também participar pelo nosso site, educativa.campinas.sp.gov.br, ou pelo nosso aplicativo, que você baixa lá na sua lojinha de aplicativos, disponível para Android e iOS. A conversa é nossa, a sua voz é muito bem-vinda, viu? Melhor que isso, só se for um abraço que a gente dá pessoalmente. Se você estiver passando por aqui, né, por perto aqui da Avenida da Neves, você pode aparecer aqui para a gente tomar um cafezinho, um aguinho, um chazinho. Estamos aqui, né? Avenida Andrade Neves, 2158. A casa é simples, mas o coração é grande. E o abraço, pode ter certeza que é certo, viu, gente? Bom, mas antes da gente seguir com a nossa prosa, que tal a gente erguer o coração numa oração bem carinhosa, né? Vamos juntos. Bom dia, meu Deus Pai, Senhor do céu e da terra. Agradecemos de joelho pelo sol que nasce, pelo orvalho que molha o chão e pela vida que pulsa no peito de cada ouvinte. Agradecemos por mais este dia, Senhor, por essa viola que toca, por essa amizade que nos une e por cada lar que nos sintoniza nessa manhã. Abençoa a vida de cada um na roça, né, no trabalho e a família. Dá força para quem precisa, consolo para quem chora e esperança para quem espera. E que a nossa voz leve até o coração de todos um pouquinho da tua paz. Amém? Quem está acordado, diga amém. É, e é com bênção no peito que a gente segue. Fique com a gente, porque o Bom Dia Viola é seu, é nosso, é de Deus. Bom dia, querida família. Bom dia. Bom dia, meus amigos queridos que me acompanham aqui todas as manhãs. Bom dia, meus amigos madrugadores, né? Paulo Eduardo, o Jorge Bonfá, o José Dantas, o Adriano, a Cacilda, a Edna, a Rosânia. A Rosânia falou com a gente ontem, viu? Ela não apareceu aqui ontem. Cadê você, Rosânia? É, estamos esperando a sua mensagem aqui, viu? Apareça aqui pra gente nos alegrar, viu? Quem mais? O Araújo, que tá aqui com a gente sempre. O Elisiário também tá sempre com a gente. O Jair Menicelli tá sempre com a gente aqui. Esse povo todo. Mas olha, gente, antes de eu começar a falar desse povo, vamos tocar umas modas e daqui a pouquinho a gente volta. Daqui a pouquinho a gente volta pra prosear e iniciar o programa com muita prosa e muito caos bom. Bom dia!

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1: Educativa Campinas, agora 4h27. Bom dia.

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1: Bom dia, pessoal. Bom dia. Sejam todos bem-vindos. Mais um dia, né? É que a luz do sol clareia a nossa estrada e que o canto do galo anuncie mais um dia de bênçãos, né, gente? Aqui, quem fala é Edis Cruz, né? É a alma do campo, né? O comando no comando do Bom Dia Viola. É isso aí, vamos continuar com nossas modas. E é com essa manhã muito bonita, muito gostosa, fria que só ela, mas gostosa demais, né? Vamos contar uns causos, umas notícias da nossa terra. Você diz aí, pega um cafezinho, perde a fivela, porque o Bom Dia Viola está no ar, viu? É, com muitas coisas boas. Se você quiser participar do nosso programa, é só você anotar nosso WhatsApp, que é o 19-99478-0062. Vou repetir, 19-99478-0062. Você pode também acessar o nosso site, educativa.campinas.sp.gov.br. E se você preferir, pode baixar nosso app lá na sua lojinha de aplicativos, Educativa Campinas, que você leva, você baixa e leva nossa rádio para onde você quiser, na palma da sua mão. E se você quiser vir tomar um cafezinho aqui, as porteiras da rádio estão sempre abertas, né? Sempre abertas para receber você. É muito bom, será muito bom receber você aqui. De vez em quando vem um ouvinte aqui trazer o carinho. E eu vou ficar muito feliz se você passar aqui. Aproveita e manda um bom dia carinhoso para esse povo todo, nesses madrugadores que acordam cedo para mandar mensagem para a gente. Paulo Roberto, sempre querido aqui, sempre aqui mandando mensagem todos os dias. Ele não perde um dia, ele já vai no pé do eito, já levanta, acorda cedo esse homem, vai para o trabalho, mas antes de começar a lida, ele já aproveita e manda mensagem para nós, né? Obrigado, viu, Paulo? Sempre bom ter sua companhia aqui. José Dantas também, meu querido amigo. É outro madrugador que chega cedinho. É antes do galo cantar, ele já tá aqui falando, bom dia, Edis Cruz. Você faz um bom rádio. Bota a loira, a violeira, a Bruna, a viola, para cantar para nós, de Cuiabá pro Brasil. José Dantas. Ô Zé, obrigado, viu? Você vai ouvir já, viu? É muito bom ter sua companhia aqui todas as manhãs, viu, gente? É bom demais. Agora também tem o Adriano, né? O Adriano falou, bom dia, Edis. Vim desejar uma quinta-feira abençoada para todos nós, viu? Manda um abraço pro meu irmão Francisco. Francisco, bração, bom dia, viu? E toca Tião Carreiro Pardinho, rei do gado. E bora pra lida, né, Edis? Bora pra lida, Adriano. Que Deus abençoe seu dia, meu irmão. Muitas coisas boas aí. É isso aí, Deus dando saúde, a gente sabe o que fazer, né? Então, vamos continuar com a nossa briga com a vida e que a gente consiga vencer todos os obstáculos e pagar todos os boletos em dia, né? Só que não. Quem tá aqui comigo também? O José do Carmo. José mandou assim, dê cada dia a possibilidade de ser o melhor dia da sua vida. E mandou áudio para nós. Bom dia, Zé.
2: Bom dia, Zé Cruz.
1: Bom dia.
2: É uma ótima quinta-feira. Que Deus abençoe e te ilumine sempre.
1: Amém.
2: Você, toda a família.
1: Amém.
2: E todos os ouvintes dessa rádio.
1: Amém.
2: 101.9.
1: Isso. 101.9.
2: Tá com o Milionário José Henrique, duas camisas.
1: Ah, opa.
2: Um abraço, fique com Deus. Uma ótima sexta-feira iluminada.
1: Obrigado, meu irmão. Ô, Zé. É sempre bom receber o seu carinho aqui, tá todas as manhãs, viu? É bom saber que a gente tem companheiros aqui que não perde um dia, né? Todo santo dia eles estão aqui mandando esse carinho todo para mim. Eu agradeço demais de coração. E quem tá mandando bom dia para mim é a minha querida Rosana. Ou ela, bom dia disso. Ontem eu ouvi falar comigo que foi bastante corrido para mim. Por isso não mandei mensagem, mas tenho certeza, estou te ouvindo sempre. Obrigado, viu, Rosane? Obrigado pelo carinho. A gente já brincou. Cadê a Rosane que não mandou mensagem para nós? É isso aí, porque a gente sente falta, né? Eu sei que vocês estão aí coladinho no rádio todos os dias, mas quando não manda mensagem, eu fico preocupado querendo saber o que aconteceu, né? Não sou fifi, não, viu? Obrigado, viu, Rosane? É o carinho excessivo que eu tenho para vocês, viu? Essas mulheres maravilhosas que acordam cedo para mandar mensagem para mim, ó. Aqui agora a gente também tem a Maísa. A Maísa tá sempre aqui com a gente também, né? Ela falou, bom dia a todos. Deus abençoe o nosso dia. Maísa do Parque Industrial. Toca para nós. Frio da Madrugada, Rio Negro e Solimões. É bem... essa música não cabia em outro momento, viu, Maísa? Obrigado pelo carinho, viu? Ah, cadê também? O Adilson Firmino também está sempre aqui com a gente. Ele mandou quinta-feira. Bom dia. Que você tenha um dia iluminado, abençoado, feliz e repleto de lindas surpresas de Deus. Amém. Vai ter. Tenho certeza que nós teremos, né? O Tonhão também está aqui, né, Tonhão? Bom dia! Ele mandou o seguinte, que seu dia seja iluminado e abençoado por Deus. Será, né? E mandou um áudio aqui. Bom dia, Tonhão!
2: Bom dia, bom dia, bom dia, dia.
1: Bom dia!
2: Manda para nós aí, Sindicato dos Bichos, Paixão e Paixão. Paixão e Paixão. Daí, pô, tu sabe que acorda na madrugada.
1: Opa, melhor aí.
2: Gripe.
1: É, outro aí.
2: Batata, Garrucho, Sabiá, Zé Cavalo, Graziele, Paulinho da Turma, Rony, Temorro. A todos os ouvintes da Educativa aí.
1: Ô, Tonhão, obrigado, viu? Cuidado com essa gripe aí, homem. Cuidado com essa gripe, viu? Que Deus abençoe e se recupere logo, viu? Muito obrigado. Vai ouvir sim, pode deixar. Meu querido Theo também, né? Oi, Theo, bom dia. Ele falou, bom dia, diz. Toca Poeira da Estrada com João Paulo e Daniel. Abençoada quinta-feira. Ô, meu amigo, obrigado, viu? Abençoada quinta-feira pra você também, viu? Muitas coisas boas. A Cacilda também tá aqui, né, Cacilda? Bom dia. Ela mandou desejar um dia abençoado pra você. Tá muito frio aqui hoje, né? O friozinho hoje, abraço para vocês, diz. Obrigado, viu, Cacilda? Um abraço vindo nessa madrugada fria, é bom demais, viu? Aquece a alma, mesmo que de forma virtual. Obrigado pelo carinho de sempre, viu, Cacilda? Sempre bom ter você aqui com a gente. A Odina também, madrugadora agora, falou, bom dia, diz. Deus abençoe seu dia. Toca para nós, Chitãozinho Chororó, alma de um poeta. Obrigado, ô modão bonito, viu? Odina, que coisa gostosa receber essas mensagens, viu? Obrigado, gente. Tá faltando a Edna aqui. Cadê a Edna que não chegou ainda? Vamos levantar, Edna. Tá na hora. Ô, Rosana, vamos jogar água nela. Vamos lembrar o saudoso Zé Bete, né, gente? Que Deus abençoe todos vocês. Olha, abraço para Araújo, meu querido amigo, que deve estar no pé do eito. Abração também para o Elisiário. Ô, Elisiário, bom dia. O Noel, bom dia, Noel. O Celso também, que está sempre aqui com a gente, mandando mensagem. José Geraldo, lá de Januária, norte de Minas. Bom dia, Zé. Deus abençoe seu dia com muitas coisas boas aí. Jair Menicelli, meu querido amigo, bom dia. Deus abençoe seu dia. Cadê o Jorge Bonfá? O Jorge está acordando tarde ultimamente, viu? O Jorge Bonfá não está conseguindo acordar cedo, não, viu? É, bom dia, o frio, né? O frio tá espantando todo mundo aqui. Mas, ó, tem muita gente aqui chegando. O César lá da padaria Cidade Jardim também. Daqui a pouquinho ele deve estar por aqui, né, César? Bom dia. Meu querido amigo Zezé lá da padaria Sandra. Padaria Sandra, não. Padaria de Saudade. Meu querido Cário da padaria Cidade Jardim. Todos vocês são bem-vindos. Vamos tocar moda boa pra isso aqui. A Márcia que tá chegando aqui agora. Oi, Márcia. Bom dia, minha querida. Ela falou, bom dia, diz. Bora pra luta. Mais um dia sobre a graça de Deus. Um grande abraço pra vocês da rádio e todos os ouvintes que estão na melhor sintonia. Ô, Márcia, obrigado. Obrigado pelo carinho e que você tenha um dia abençoado do jeito que você tá desejando pra gente. Até melhor, viu? Então, vamos tocar as modas, gente? Vamos tocar a moda. Daqui a pouquinho a gente volta e continua com a gente, continua a prosear. Agora, 4h38. Bom dia.

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5: Educativa Campinas, FM 101,9. Sejam todos muito bem-vindos. O ouvido fino que aprecia o que é nosso, né? É com o coração pulsando no ritmo da moda e da alma cheia da poeira da estrada que a gente continua aqui, e cuida e dá seguimento a mais uma edição do Bom Dia Viola. Aqui a moda não é só música, não, gente. É nossa história escrita em cestilhas. É o retrato do sofrido e do festeiro. É abraço do amigo que a distância não apaga. A viola não é instrumento, gente. Ela é a voz do sertão, que chora, que canta, que conta causa e que, neste novo dia, vem despertar o trabalhador, o peão, o agricultor e todo aquele que tem a terra como chão e o céu como teto. Enquanto lá fora o orvalho ainda brilha nas folhas, nos cafezais, e o galo teme anunciar que a lida começou, aqui dentro o dedo já corre nas cordas e o pé bate no assoalho para esquentar o motor desse dia, porque o Bom Dia Viola não é só um programa não, viu gente? É um ponto de encontro para quem tem saudade de que é genuíno, para quem respeita a tradição e para quem sabe que a maior riqueza da vida está nas coisas simples, né? Um café passado no fogão a lenha, uma roda de amigos e uma boa moda de viola. Hoje a gente vai viajar pelas veredas da nossa música raiz, né? Vamos trazer os modão, nós estamos trazendo, né? Os modão antigos que marcou geração. Vamos lembrar daquelas melodias que a gente aprendeu ouvindo o pai ou a mãe cantar, né? Eu vi muito isso, minha mãezinha cantava umas músicas, o IP Florida era o preferido dela, viu gente? Como ela cantava aquela música, né? E também vamos dar espaço para os nossos talentos que estão aí, né? Segurando a voz e mantendo a chama da nossa cultura acesa, viu? E não para por aí não, gente. Bom Dia Viola também é um jornal, né? Do campo, a gente traz notícias do Acre, o tempo lá fora, as festas de peão que estão por vir aí. E aquele caos curioso que só acontece na roça. É informação com sotaque, é entretenimento com raiz, é companhia certa para quem acorda cedo e para quem segue na labuta, né? Então, campeiro, campeira, criança ou veterano, puxa o banco, ajeite o chapéu na testa, sirva-se de um bom café com broa ou um chazinho, né, que vocês gostam, bem quentinho, e se entrega a essa prosa, que as cordas da viola afinem com os seus sonhos e que as rimas de moda encontrem eco no seu coração, porque a vida é como a estrada do interior, né? Tem subida, tem descida, tem poeira e tem flores. E a gente só pede a Deus que neste dia que se levanta, o Senhor nos dê saúde, paz no peito e gana de viver. Que a viola, nossa fiel companheira, gemer bonito para alegrar essa manhã. É hora de tocar, de emocionar, de viver e de cultura, né? É, de viver essa cultura que é a alma do nosso povo. Bom dia, viola. Bom dia, Brasil. Bom dia para você que nos ouve lá em casa, no caminhão, no trator ou no escritório. Aperte o cinto, segura a emoção e vem com a gente nessa estrada de som e sentimento. O Bom Dia, Viola. Eu sou o Edis Cruz e nós vamos juntos até às 7 da manhã com os modão e com os caos bom aqui para vocês. É bom saber que você me acompanha todos os dias. Obrigado, Jorge Bonfá. Bom dia, meu amigo querido. Deus abençoe você e toda a sua família, viu? Abraço para todos os funcionários da Lima Bonfá, especialmente para o Benê e para o Sandrão, que estão sempre aqui mandando mensagem para mim, viu? É sempre bom ter você aqui na minha audiência todos os dias, viu, Jorge? Obrigado pelo carinho, meu irmão. Quando der, passa por aqui para tomar um café comigo. Agora que você tem que vir aqui. Eu quero mandar um bom dia carinhoso para a Alessandra. Alessandra, bom dia. O Celso também está pedindo um modão aqui, né, Celso? Pode deixar, falei de você cedinho, né? 4 da manhã eu já falei, opa, ele pediu o sonho de um caboclo, Amaraí Amoroso. Vou tocar, já, daqui a pouco. Quer dizer, eu toquei agora há pouquinho, você ouviu, né? É isso aí, mas obrigado pelo carinho, viu? O Darciso está pedindo um modão aqui. Bom dia, disso, tudo bem? Toca a paixão de um homem. Com o Valdir Soriano e a Alana Tavares, coração vagabundo. Eu vou ver se eu acho isso aqui, meu querido Darciso. Eu tenho algumas motos que eu preciso pedir para a produção baixar, porque eu não tenho aqui, tá? Mas eu vou procurar. É o mesmo caso do Tonhão. O Tonhão me pediu um modão aqui, eu não achei a versão boa. Então eu vou ter que tocar uma outra moda para você, viu, Tonhão? E vou procurar essa que você me pediu, do Paixão e Pachá. Achei um futebol da bicharada aqui também, que é muito bonito. Você vai gostar. A Marilene Benetasso mandou um bom dia carinhoso, né, Marilene? Bom dia. Ela falou, por um dia que começa com fé e termina com bênçãos. Para você também, viu? Muita coisa boa na sua vida aí, todos os dias. Tenho certeza que Deus vai permitir você viver coisas boas. Meu querido Walter. Ah, Walter Rotonho. O Walter manda umas mensagens bonitas para nós, que a gente fica até emocionado. Ele falou assim, bom dia a essa família sertaneja que traz o sertão para dentro de nós. E você, diz Cruz, que sempre mostra a beleza do sertanejo. É o Walter e Marilena do São Bernardo. E a nossa beleza desse lar é a Rebequinha, tenho certeza. Gostaríamos de ouvir com Inesita Barroso a música Lampião de Gás. E que o Senhor nos dê a luz da eternidade. Amém, Walter. Sempre poético com suas palavras, né? Sempre gostoso receber o seu carinho, viu, Walter? É muito bom receber essa mensagem tão gostosa, com tanta doçura, com tanta bondade nas palavras que até me emociona, viu? Muito, mas muito obrigado. E um beijo carinhoso para você, para Maria Helena e para a Rebequinha, é lógico, né? Toda a família, né? Os filhos que são, eu tenho certeza, a sua maior riqueza, né? Dizem que os netos são as sobremesas da vida, né? E dizem que quando o fruto é bom, a árvore é boa. Então a árvore é boa, eu tenho certeza que os frutos são bons demais, viu? Deus abençoe você e vamos tocar modão para esse povo. E daqui a pouco a gente volta para a gente continuar com as nossas prosas. Agora, 5 horas e 10 minutos. Bom dia!

0: Estamos de volta. Nós somos a Educativa de Campinas, FM 101,9, conectada com Campinas e com você. Bom dia. Bom dia para você que está chegando agora. Bom dia para você que já está comigo desde as 4 da manhã. Bom dia para todos os porteiros, todos os vigilantes, todos os motoristas de ônibus, motoristas de aplicativo, motoristas de táxi, todos os trabalhadores domésticos, todos os médicos, doutores, engenheiros, advogados, todos os contadores, todo mundo é bem-vindo aqui na Educativa de Campinas, FM 101,9, no nosso Bom Dia Viola, comigo, Edis Cruz, é a voz caipira aqui da Rádio Educativa, levando para você a melhor moda, os causos aqui que a gente compartilha com vocês, que o meu ouvinte manda ou que a gente busca aqui e leva para vocês com muito carinho. Agradeço demais o carinho de vocês que me mandam mensagens através do WhatsApp 19 99478-0062, 19 99478-0062. Você pode também acessar o nosso site educativa.campinas.sp.gov.br ou baixar o nosso app lá na sua lojinha de aplicativos Educativa Campinas. Você baixa e leva a nossa rádio para onde você quiser. E se você estiver dando uma passadinha aqui pelo castelo, passa aqui na rádio, vem tomar um cafezinho com a gente. As porteiras da rádio estão sempre abertas para receber você aqui, viu? Eu aproveito e mando um bom dia carinhoso para esse povo que me acompanha sempre, todos os dias aqui na rádio, a Fátima Tonucci, que está sempre aqui, mandando um Deus cubra o nosso dia de bênçãos e o nosso coração de paz. Ô, Fátima, obrigado pelo carinho, viu? Quem está aqui com a gente também, o Cairo, né, Cairo? Bom dia, meu irmão. Seja bem-vindo sempre, né?
1: Bom dia, Diz.
0: Bom dia.
1: Um abraço para você, para sua família, para mim, para minha família, para o Toninho e família, para o Dionir e família, para o Rony, o Reginaldo, família e todos aqui da Padaria Sandra, estamos torcendo por você. Você vai sair de festa, passear.
0: Obrigado,
1: passar,
0: cara.
1: Conhecer o ladrão de Minas, cara, do estado.
0: Obrigado, cara.
1: Então, hoje eu queria ouvir qualquer música do Mazaró, verdadeiro caipira nosso.
0: É verdade.
1: E vamos ao Hexa Brasil.
0: É isso aí, Romo. Obrigado. Meus amigos. Eu quero agradecer, viu, Cairo? Agradecer pelo carinho. É o mês que vem, eu vou dar uma passeada lá em Minas, vou lá para Tiradentes, visitar aqueles lugares lá que eu gosto demais do povo mineiro. Então, eu gosto do povo brasileiro, né? Então, em qualquer lugar eu gosto, mas o povo mineiro tem um jeito bom de receber a gente, né? Aquele cafezinho, aquele pão de queijo, aquela bondade, aquela conversa gostosa. Não tem como não falar bom desse povo mineiro, viu, gente? E vai, Brasil! Ontem um chocolate em cima da Escócia, né, gente? 3-0, Vini Júnior bailou, o Matheus Cunha fez, nossa, foi bom, até o Neymar jogou, gente. Que legal, né? Que bom que a nossa seleção tá indo bem. A gente torce por todos, torce pro Neymar se recuperar, a gente sabe que ele é um bom atleta, e torce para todos os atletas que estão lá, né? O Brasil tem uma seleção muito boa, só que a gente tem que apoiar de qualquer jeito, né? Tem que tirar os discursos, né, políticos e nós somos um país só, né, gente? Não pode ter divisão. Essa história de Zé com José, a gente tem que estar todo mundo junto, na mesma força, na mesma fé, porque nós somos uma nação, né? Uma nação tem que trabalhar junto. Nós não podemos ficar um pro lado, um pro outro, não, né? É uma família isso aqui. E vamos juntos, que Deus nos abençoe. Maísa, desculpa, viu? Acabei me enrolando com tanto pedido musical que eu acabei deixando você para trás, mas você viu que eu toquei, né? Foi para agradar o seu coração nessa manhã, viu? Obrigado pelo carinho. O Dino Palma também tá aqui. Oi, Dinão, bom dia. O Dino sempre feliz nas imagens que ele manda para mim, viu? Ele fala, bom dia, diz. Paz e luz para o nosso dia. Que a sabedoria e as boas energias estejam em nossas atitudes. Amém. Que assim seja, meu irmão. Obrigado pelo carinho. Quem está aqui também? O meu amigo José Finesse. Ele falou, bom dia, Diz Cruz e toda a família educativa. Que Deus abençoe nosso dia. Toca disco voador. Obrigado. Amanhã vai ter broinha de fubá. Bora tomar um café aqui no café na praça e comer uma broinha. Meu amigo. Pedido feito, pedido aceito. Amanhã eu vou comer uma broinha, então. Vou passar aí Eu já vou aproveitar, vejo vocês, um abraço pra vocês e tomo um café com uma broinha, viu? Pode marcar aí que eu vou ir amanhã, viu? Obrigado, viu, Zé? Obrigado pelo carinho de sempre. Pode ter certeza que amanhã eu passo aí. Minha querida prima, São José do Preto, amanhã eu tô aí, viu? Eu saio daqui da rádio, vou terminar o programa, fazer minhas coisas que eu tenho que fazer e vou correr pra aí porque eu tenho umas coisas pra resolver em São José do Rio Preto amanhã. E já aproveito e vejo essa família linda que eu amo, tô morrendo de saudade, viu? E ela pediu, toca, ô meu primo, bom dia, uma quinta-feira abençoada pra todos nós. Toca aí a música de César Paulinho. Ô, vou tocar um modão pra você, deixa aqui que já já você vai ouvir, viu? Fala pro primo que daqui a pouco tô aí, amanhã eu tô aí pra dar um beijo nos vocês pessoalmente, viu? E vou ver se, se dá pra gente dar uma esticadinha até a Vila Dias pra ver minhas primas lá e voltar correndo também. Tô daquele jeito nesses dias. Meu amigo Lisiário mandou um bom dia, que cada minuto do nosso dia seja guiado e protegido por Deus. Amém. Coisa boa, viu, gente? Olha, gente, coisa gostosa, né? Recebo mensagem, o pessoal me convidando a tomar um café. A Edna, esses dias atrás, me convidou para ir lá no restaurante dela, no bar dela, lá em Sumaré. Eu vou, não nesse final de semana, no outro final de semana, eu vou fazer uma visita para ela. Eu vou visitar o bar do meu amigo, o Pingo e do Zibinho, quero tomar um cafezinho com eles. Eu tava tentando ir essa semana, mas semana tá uma correria, eu não vou conseguir, mas semana que vem já vou ligar pra ele, falar, ó, vou tal dia aí, acho que quero ver se eu vou na terça-feira almoçar com vocês aí, viu, Pingo e o Zibim, fique ligado, viu, Zibim, eu quero comer, almoçar lá no Mais Sabor, o Ventura do Amaral Esquina com Duque de Caxias, viu, gente, vou almoçar no Mais Sabor e tomar um café do Zibim. Então, vamos tocar a moda que o Caio pediu, que é Mazarop, e daqui a pouquinho a gente volta, tá? Agora, 5h33, bom dia!

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1: Aô, mas que dia bonito que Deus nos deu hoje, né, gente? Pode tá frio, tá chuva, mas tá lindo, né? Olhando pro céu clareando ali no horizonte, com esse tempinho nublado gostoso, começando a surgir por trás das montanhas aquele sol que a gente pretende que daqui a pouco ele vai vir, né? O frio tá chegando, as coisas estão vindo, mas a gente já sente que vai ser um dia abençoado, né? A natureza acordando devagarinho, os passarinhos fazendo aquele alvoroço nas fruteiras, né? O vento fresco balançando a folhagem do pé de ingá. Isso não tem preço, não. Isso é o presente de Deus para quem sabe acordar cedo e agradecer. Não é mesmo, casal burro? A Edna e o José, meus queridos amigos, tenho certeza que eles estão tomando aquele cafezinho gostoso, né? Comendo aquela cueca virada que o meu querido amigo José faz com tanta maestria, né, José? É nesse clima de paz, de fartura, de simplicidade, a gente chega, né? A gente chega chegando para continuar, né? Com o nosso Bom Dia Viola, né? O programa que é feito com o suor do rosto e a alegria do coração, viu? Aqui a gente não tem frescura não, viu, gente? A gente tem a moda de viola de primeira, tem causa de assombrar, tem notícias da roça, tem tempo gato, tem previsão de chuva, né? E principalmente tem aquele abraço apertado que só o caboclo da terra sabe dar, né? Porque o Bom Dia Viola nasceu para ser a voz de quem vive no eito, viu? De quem enfrenta a lida do dia a dia, de quem levanta com o galo e vai para a roça enfrentar o sol quente, a poeira, o cansaço. Não é mesmo, Zé Burro? É isso aí, meu irmão. Mas também é a voz de quem sabe curtir uma boa festa de peão, né? De quem gosta de um fandango, de quem não dispensa uma roda de amigos com viola, né? A viola e uma pinga, né? Muita gente gosta de tomar uma pinguinha boa para brindar a vida, né? É a mistura do trabalho. Eu não bebo não, gente, mas a pinguinha, eu tenho certeza que numa rodinha é boa, viu? É a mistura do trabalho com a festa, da obrigação com a alegria. Isso que é viver, não é? Hoje, meu povo, a moda vai ser boa, né? Vai continuar boa. A gente vai lembrar daqueles modão antigo que o nosso pai e nossa mãe cantavam na beira do fogão a lenha. Aquela música que entra no peito e faz a gente viajar no tempo, né? Essa moda, as modas novas também vai ter, viu? Dos meninos que estão chegando agora, mantendo a tradição viva e tocando com calma, né? Com calma e com a alma. Vai ter, nosso dedinho de prosa tem todo dia, né? Esse dedinho de prosa que a gente faz agora, tem alegria, né? Tem caos engraçado que só acontece com quem mora no interior, né? O melhor de tudo, você em casa vai poder participar. Mande seu recado, seu pedido de música, sua história ou aquele versinho que você mesmo fez. O Bom Dia Viola é seu também. É de todo mundo que sente orgulho da nossa cultura. Que não esquece da raiz e que carrega o sertão dentro do peito, viu? Onde quer que você esteja. Então, arruma esse banco de couro, né? Puxa ele pra cá, bem pertinho do rádio ou do celular. Pega aquele cafezinho quentinho, fresquinho, que a patroa fez. Ou o chazinho amargo, né? Quem gosta de chimarrão, gosta de tomar um chimarrão, né? Pra despertar de vez e se acomoda. Porque hoje, daqui, ainda tem mais uma hora de programa e tenho certeza que você vai gostar, viu? Tem viola gemendo, tem poeira levantando e tem coração pulsando forte, viu? Ah, e não se assuste de ouvir o berrante ao longo, não, viu? Longe ou o galo cantar junto com a música, é o espírito do campo que está aqui presente, abençoando cada um de vocês, viu? Ô de casa, ou da estrada, ou do trator, ou até do escritório, né? Abre seu ouvido e deixa a moda entrar, que esse dia seja próspero, que a colheita seja farta, que o gado engorde, que a chuva caia na hora certa e que a saúde não falte, viu? E acima de tudo, que a felicidade simples e verdadeira do homem do campo more em cada coração. O Bom Dia Viola é hoje, é amanhã, é sempre. Enquanto houver viola, enquanto houver quem goste, eu vou estar aqui, né? Pode bater o pé, afinal, a garganta e preparar o coração, viu? Porque a viola já está afinada, o locutor já está de chapéu na cabeça e o programa está no ar. Muito bom dia! Como é bom acordar e saber que eu tenho a companhia de vocês todos os dias, né? Meu querido amigo Paulo tá mandando aqui um abraço pra gente, fala, a vida é uma linda viagem, aprecie o caminho, bom dia. Ô, Paulo, obrigado, viu? O casal Borro, que eu tô sempre aqui, ele falou, diz, a Edna e o José mandando uma boa, abençoado dia, diz, estamos aqui tomando café e ouvindo você. Ó, José gosta da música Geração de Boiadeiro, quando puder, tocar. Abraço, ô, vou tocar aqui, vou tocar na sequência, já vai ouvir Geração de Boiadeira, boa demais essa moda, viu? Ô Zé, abraço pra você, viu? Obrigado pelo carinho. A Thelma Nicasso tá sempre aqui com a gente e ela mandou um bom dia, diz, uma abençoada quinta-feira pra você e toda a equipe da Educativa. Um abraço, abraço pra você também, viu, Thelma? Muito bom ter você aqui comigo. O Rony tá aqui mandando mensagem, ô Rony, bom dia, meu irmão.
2: Fala, meu amigo Edis Cruz, bom dia, tudo bem?
1: Bom dia. Fala,
2: que é o Rony. Oi, Ed, eu queria mandar um abraço aí pra minha avó Maria Beatriz Casagrande.
1: Sim.
2: Vô Toninho, vó Jacira. Meu pai, minha mãe, meu irmão. Tia Lourdes, tio Sírio. É, um padre acumado lá do Sítio São José. Os tios, as tias. É, pessoal da Fazenda Estiva. Família Ming. É, todo o pessoal aí.
1: Tá? Obrigado.
2: Tonhão, Batata. O Cário lá da padaria.
1: É isso.
2: O que é lá do suco de laranja, Dona Luísa,
1: é
2: o pessoal
1: verdade.
2: Que tá ouvindo, família Banvart, o Herman Banvart, a Ruth, família Ming, lá da Fazenda Estiva, todos os ouvintes aí que estão ouvindo, tá bom? Queria ouvir
1: também.
2: A música, chama Meu Recanto, Meu Paraíso, é, acho que com Goiânia e Paranaense, dá pra todo mundo aí, tá bom? Obrigadão.
1: Opa, pode deixar que nós vamos tocar pra você, viu? É... Quem tá aqui com a gente também? O Reinaldo, né? O Reinaldo, bom dia. Seja bem-vindo.
3: Bom dia, Edir Cruz. É
1: bom
3: o Reinaldo
1: dia.
3: Aqui de Americana.
1: Bom dia.
3: Mais conhecido como Poeira.
1: Ô,
3: estou
1: Poeira.
3: Ligado no seu programa. E gostaria, se for possível, ouvir uma música do Zé Furtino no Ipitangueira, Paineira Velha.
1: Opa.
3: Gostaria de oferecer a todos seus ouvintes.
1: Claro.
3: Um grande abraço, fica com Deus.
1: Abração para você, Reinaldo. Com Deus também, viu? Meu amigo Renato Carvalho mandou o seguinte, diga para a vida, não revide ofensas, não afronte quem afronta você, nem pague com a mesma moeda quem te fez mal. O tempo de Deus chega e a sua justiça também. Ele não age do nosso jeito, mas tudo que ele faz por nós, né? Mas do jeito que... Não, desculpa aí, ele age do nosso jeito, mas tudo que ele faz por nós é justo e perfeito. É, obrigado, viu, meu amigo? Essa é muito boa dica para todo mundo. Viu, Natão? Abração para você e para a galera aí do supermercado Good Bom. Obrigado, viu? É... Ô, Samuel, por que não parou aqui para tomar um café com nós, Samuel? Foi rápido demais, né? Bom dia.
4: Bom dia, Edir. Samuel de Campinas. Ótima quinta-feira, Edir. Bom trabalho por aí.
1: Obrigado.
4: Passando aqui em frente à rádio aqui, carregado na empresa ali. E para São Paulo, daqui a pouquinho tô indo para São Paulo, uma ótima quinta-feira para vocês, bom trabalho.
1: Obrigado, meu irmão.
4: Toca para nós aí, Horêncio Lorival, Franguinho na Panela.
1: Alô, moda
4: boa. Bom dia.
1: Ô, Samuel, passa um pouquinho mais cedo aqui, dá um tempinho para você parar aqui, dá um abraço e seguir a viagem. Vai ser um prazer receber você, viu? Obrigado, meu irmão, Deus abençoe seu dia. O Pedro tá aqui também e falou assim, quem mal lê, mal ouve, mal fala, mal vê. Também concordo com você. Até combinou a nossa rima, né? A Maria Luísa também tá aqui. Oi, Maria, bom dia. Ela falou assim, ó. Há coisas que só florescem quando paramos de ficar olhando para elas o tempo todo. A semente cresce debaixo da terra, em silêncio, sem pressa e sem chamar a atenção. Assim também acontece com muitos planos, orações e sonhos. Nem tudo que está em desenvolvimento é visível. Olha só, é isso aí, ó. Continue fazendo a sua parte, confie em Deus e permita que o tempo cumpra o seu papel. Ô, Maria, que mensagem linda. Parabéns, obrigado pelo carinho, viu? Sempre bom receber você aqui. Aqui a Heloísa, minha querida. Bom dia, Heloísa.
5: Bom dia, meu amigo. Bom dia, bom dia.
1: Bom dia.
5: Ô, Senhor, que dia maravilhoso.
1: Amém.
5: Né? Friozinho, gostoso.
1: Verdade.
5: Tomar aquele cafezinho quentinho, eu venho no seu programa.
1: Obrigado, Heloísa.
5: Volta ao passado.
1: Obrigado.
5: É muito gostoso. Rapaz, eu levanto 4 horas... E já ligo o rádio.
1: Obrigado, viu?
5: Pra mim ouvir o seu programa. Essas músicas lá da raiz.
1: Faz a gente voltar, né?
5: Edil, eu quero ouvir uma música, As Andorinhas.
1: Opa!
5: Ofereça ao Rony, que acabou de lembrar de mim aí. E a todos os ouvintes, ofereço a você também.
1: Obrigado.
5: Que o Senhor te abençoa.
1: Amém.
5: Fica com Deus.
1: Com Deus também, Luiz. Oh, sempre bom receber esse carinho. Oh, o Ismael também está aqui. Ô, Ismael, bom dia.
6: Oi, Elis. Bom dia, querido.
1: Bom dia.
6: Tá tudo bem com você, né?
1: Tá, graças a Deus.
6: Com toda certeza, sim.
1: Amém.
6: Ô, meu querido, eu gostaria de ouvir hoje, se possível, Amor Antigo, com Rony Cardoso. Deus abençoe sempre a sua vida.
1: Amém. Tá com Deus. Com Deus também. Ô, meu querido, eu vou procurar essa moda pra você, viu? E daqui a pouquinho, então, a gente volta, porque agora eu vou tocar uns modão... Ah não, gente, agora tem uma pausa pro nosso break comercial. A gente volta em seguida com os modão bom pra vocês. Agora, 6 horas e 3 minutos. Bom dia.
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0: 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Levanta esse ânimo aí, gente. É, que a vida é bonita demais para ser vivida de cara amarrada, viu? É isso aí. É isso que o Bom Dia Viola vem dizer para você nesse momento, viu, gente? Pode ser segunda, terça, quarta ou quinta, como hoje, né? Pode ser o dia que for, viu? Todo dia é dia de agradecer, de sorrir e de botar fé no que é melhor, que o melhor ainda está por vir, viu? Deus não dorme no ponto, não, gente. Enquanto o sol vai nascendo lá no horizonte, hoje vai ser meio difícil, né? Ilumina o nosso sertão, ele já está lá na frente preparando a coisa boa para cada um de nós, viu? Deus está sempre no comando. Olha, o trabalho é duro, a lida é pesada, a estrada às vezes é cheia de buraco, a seca aperta, o preço da mercadoria oscila, né? É, para o lavrador que está na terra. Isso aí, gente, sabe, não tem jeito de negar não, viu? Mas sabe o que também não pode faltar? A disposição de quem sabe que a colheita é fruto da plantação, que o dia claro vem depois da noite escura e que a vitória é de quem não desiste nunca, viu? A gente é da terra, uai. A gente aprendeu com o velho pai e a velha mãe que a vida se faz com coragem, com suor e com, principalmente, com alegria, né? Alegria no coração. Então, sacode a poeira, dá um tapinha no chapéu e bota o sorriso no rosto. É, levanta esse dia com garra, com gana e com aquele brilho no olho de quem sabe que não veio no mundo à toa não, viu? Você é importante, você faz a diferença. E o que você faz hoje? Seja plantando, seja colhendo, seja cuidando da família, seja dirigindo seu caminhão, tem um propósito gigante, viu? Cada esforço é uma semente. E a semente sempre germina, tenha fé. O Bom Dia Viola está aqui para te lembrar. A vida é uma festa e a música é a nossa banda. Então, bota o pé no chão, ajeita a fivela, dá um sorriso pro espelho e fala bem alto. Hoje vai ser bom, sim senhor, porque a gente só tem o hoje. E o hoje é um presente de Deus. Se a gente vai passar o dia na labuta, que seja cantando. Se a gente vai enfrentar os desafios, que seja com fé. Se a gente vai encontrar os amigos, que seja com um abraço apertado. A vida é curta demais para se levar a ferro e fogo, não é mesmo? É, então aperte o passo, erga a cabeça e agradece. Agradece o pé de café que vai carregar. Agradece o pasto verde. Agradece a chuva que veio ou que ainda vai vir, né? Agradece a saúde que permite estar de pé. Agradece essa família que te espera em casa e, acima de tudo, agradece a oportunidade de viver mais um dia nessa terra maravilhosa que Deus nos deu. E olha, se alguém te magoou, perdoa. Se algo deu errado, levanta e tenta de novo. Se a tristeza bater na porta, abre a janela, põe uma moda de viola bem animada e deixa a alegria entrar, que a moda certa sempre cura a alma, não é verdade? Hoje a viola vai gemer alto, os pés vão bater no chão, as mãos vão bater palma e o coração vai disparar de tanta felicidade. Então, meu povo, não importa o tamanho do seu problema, olha para o céu, vê a imensidão dele e lembra que você é maior que qualquer dificuldade. Com Deus na frente, com a família do lado e a viola na mão, não tem obstáculo que segure, né? Viva a vida, celebre hoje, sorri à toa e espalhe essa energia boa por onde passar. O Bom Dia Viola te deseja um dia abençoado, produtivo e cheio de boas surpresas, viu? Vai com fé que o sol já raiou, o galo já cantou e a nossa moda já começou. E ela é pra botar pra cima, que é pra você lembrar. A vida é uma beleza e você é parte dela. Bate o pé, dá um grito de alegria e vambora, que o dia é nosso. Muito bom dia, com disposição, meu povo. E não esqueça, o bom humor é a melhor ferramenta de trabalho. Fica com Deus, bom dia. Aô, coisa boa, né? Poder compartilhar esses momentos com vocês aqui. E esse povo todo que manda mensagem pra nós. A Edna chegou tarde hoje, né? A Edna, você perdeu você perdeu a hora hoje, Edna? O que você mandou aqui pra nós? Bom dia.
1: Bom dia, Edi.
0: Bom dia.
1: É, eu tô te ouvindo desde as 4.
0: Ah, bom.
1: Ouvi você até as 5 horas, depois fui pra caminhada, voltei agora.
0: Ah, então tá bom.
1: Então, Edi, Didi, sabe de uma coisa?
0: Sim.
1: Tinha uma música que chamava Pedacinho do Céu. Ela é só tocada. Meu Deus, mas eu não lembro com quem, meu Deus. Eu tô quebrando minha cabeça aqui, mas tá duro.
0: Vamos tentar achar essa música.
1: Ai, não é o Tamiro Carrilho. Nem Dilermando do Reis, é outro. Mas se você conseguir, tudo bem. Se não, tudo. Eu vou lembrar o nome ainda da pessoa que toca.
0: Tá, então você me manda, tá, porque eu vou tentar achar.
1: Uma boa quinta-feira para você.
0: Ah,
1: que Deus
0: você
1: abençoe
0: também.
1: Muito você e muito. Todo o pessoal aí.
0: Obrigado.
1: E todos os seus ouvintes também.
0: Muito obrigado, viu?
1: Obrigado,
0: velho. Beijo. Obrigado. Olha, eu vou procurar, assim que terminar o programa, eu vou procurar para ver se eu toco amanhã para você, viu? Agradeço o seu carinho sempre, viu? Ela falou, aqui a tristeza pula de alegria. Obrigado, viu? Obrigado pelo carinho. Quem tá aqui com a gente também, mandando mensagem, o Jairão. Oi, Jair, bom dia, meu irmão. Deus abençoe você, viu? O Juarez também tá aqui, mandando mensagem. Ô, Juarez, bom dia. Ele falou, bom dia, meu amigo, o café tá aqui pronto, por favor. Toca para nós, Mineiro de Monte Belo, Tião Carreiro e Pardinho, braço. Ô, Jairo, obrigado, viu? Obrigado pelo carinho, né? O Jairo, desculpa, não o Juarez, não. O Jairo tá falando que é Mineiro de Monte Belo. Obrigado pelo carinho, viu, Jairão? Coração para você. A família Zanoli também tá aqui, o Juarez, né? E ele mandou bom dia e diz, ótima quinta-feira para todos nós. Que Deus abençoe. Ivone Juarez... Zanoli de Americana. Vai, Brasil! É isso aí, nós ganhamos ontem, vamos pra cima. É isso aí, obrigado, viu? Ô, Jairão, qualquer dia desse eu vou passar aí pra tomar um café com você, viu, Jair? Obrigado pelo carinho, viu? O Pingo também tá aqui. Oi, Pingo, bom dia!
2: Ao seu Edson Cruz. Bom dia, meu querido.
0: Bom dia!
2: Ótimo dia abençoado aí.
0: Amém!
2: Pra você e pra todos da rádio aí.
0: Amém!
2: Pra toda a equipe 101.9.
0: Obrigado!
2: Passando pra desejar um abraço. Meu irmão Zibinho lá do Bosque, nosso amigo e colaborador Paulo.
0: Ô, Paulo, bom dia.
2: Daqui a pouco eu vou colar no Zibinho, né, pra tomar um café lá.
0: Isso.
2: Acertar os remédios dele e tomar aquele cafezinho com o Zibinho. A chaleira já tá sapecando no fundo.
0: Ah, tenho certeza disso.
2: É isso aí, garotão.
0: Obrigado,
2: meu amigo. Todos os ouvintes que estão ouvindo.
0: Obrigado.
2: Deus abençoe a todos aí.
0: Ah, obrigado.
2: Ah, outra coisa, só lembrando que. O convite já tá feito aí pra vir almoçar mais nós aqui, hein?
0: Não, vou.
2: Lanchonete, restaurante e mais sabor.
0: Vou almoçar com vocês, sim.
2: Será um prazer.
0: Vou sim.
2: Um abraço.
0: Semana que vem eu vou marcar já com você e vou lá comer um arroz e feijão com você. Quero mandar um bom dia carinhoso pro Gilson Luquini, sempre querido com a gente aqui. A Cleusa também tá mandando mensagem. Ela falou que Deus coloque em seu coração a certeza de que tudo dará certo. Tenha fé, pois é Ele quem está cuidando de tudo. Ô, Cleusa, muito obrigado, viu? Bom dia para você também. Muito obrigado pelo carinho. O Andrezão tá aqui, né, André? O André da Uber, bom dia.
3: Bom dia, bom dia, bom dia. Bom dia, Educativa. Bom dia, Diz Cruz.
0: Bom dia.
3: Meu amigo, quinta-feira.
0: Quinto.
3: Jogo.
0: Opa.
3: Bora lá, a vida continua, tem que trabalhar,
0: tem
3: né?
0: Tem que trabalhar.
3: E alguém tem que trabalhar por nós também, né?
0: É verdade.
4: Bom dia, meu amigo. Um abraço.
0: Olha, sim. Bom dia, Quinto.
3: Meu amigo, vambora. Bora que o tempo tá meio nublado, mas a vida continua.
0: É isso
3: bora
0: mesmo.
3: Bora trabalhar, porque quem produz, Deus já se agrada, né?
0: É verdade.
3: Bora lá.
0: Bom dia, obrigado. Abração pra você, viu? E o Carlão também tá aqui, né? O Carlos tá mandando bom dia, grande radialista Diz Cruz. O senhor transmite cada mensagem tão linda, anima muitos desanimados com sua própria fé. Por favor, se possível, toque Flor de Cafezal, Cascatinhana. Ô, meu querido, vou tocar para você, aguenta aí que você já ouve. Minha querida Ilza Ferreira falou, bom dia, Diz Cruz, uma quinta-feira maravilhosa para todos. Poderia tocar para mim, Bruno e Marrone, Chora Umas Rosas? Ô, minha querida Ilza, vou tocar para você, sempre fofinha, e eu não vou deixar de atender o seu pedido. Obrigado pelo carinho, viu? A Iracide Oliveira também está aqui mandando mensagem para a gente. Ela falou, tenha um dia abençoado e que Deus sempre esteja presente em sua vida. Obrigado, viu? Eu vou tocar umas modonas para nós e daqui a pouquinho a gente volta. Agora são exatamente 6 horas e 37 minutos. Bom dia!

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1: Agora em Campinas, 6h41. Bom dia!

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1: Ilza Ferreira, bom dia, minha querida amiga. Agora 6:47.

0: finalzinho do programa. Estamos aqui na Educativa de Campinas FM 101,9, no nosso Bom Dia Viola. Finalzinho do programa e tocando essas belíssimas canções que você me manda pedido, que você participa através do WhatsApp 19 994780062. Vou repetir, 19 994780062. Meu bom dia carinhoso vai para Edna. A Edna mandou uma mensagem aqui, ela falou do aqui tristeza por de alegria, Edna, que eu vi essa foto que você mandou na sua porta, sua casa, e eu quis compartilhar com os ouvintes. Bom dia de novo.
1: Então, Edil, você está falando da tristeza, para deixar a tristeza longe?
0: Isso.
1: Dá uma olhada o que eu tenho aqui na minha porta.
0: Que legal.
1: Você está vendo? Aqui é assim. É tudo alegria. E ainda mais com você no rádio.
0: Muito obrigado, obrigado.
1: Tenha um bom dia.
0: Bom dia, obrigado, viu? Quem está mandando mensagem para a gente aqui é o meu querido amigo Machado, né, Machado? Machado é amigo meu, do Paulo, Paulo Rejoé, né, meu Paulo? O Machado tá sempre aqui mandando bom dia pra gente, né?
2: O Machado, bom dia, e diz bom dia a todos. O Machado, ele abre lá
0: o estabelecimento
2: dele. Exatamente. E lota, viu? Logo sei, assim, da certeza, manhã tá lotado já, viu?
0: Tenho certeza disso.
2: E ele mandou... A Edna colocou o quê? Um patuá na porta?
0: Ela colocou um patuazinho aqui. Ela colocou assim, ó. Aqui a tristeza pula de alegria.
2: Ah, entendi. No tempo dos meus avós, no sítio, colocava-se uma ferradura atrás da porta. Eu não lembro, não sei porquê, mas vou pesquisar depois.
0: Minha mãe sempre usava essa ferradura. O Machado mandou assim, cada flor, cada passarinho revela o amor da natureza por você, que seja um dia de muitas bênçãos. Você viu que o Machado tá filosófico hoje,
2: o Machado,
0: né?
2: Tá.
0: Filosófico.
2: É o Aparecido Machado,
0: isso,
2: viu?
0: Isso, ah, tá.
2: E a esposa dele é a Dilma.
0: Ah, então tá bom. Bom dia, casal. Hamilton, bom dia, meu querido. Ele falou assim, oxigênio da alma. A fé é o oxigênio da alma. Bom dia. Ele, bom dia, diz. Bom dia a todos os ouvintes da rádio. Abençoado dia para todos nós. Abração, O Hamilton, obrigado pelo carinho, viu? O Roberto está aqui também. Ele mandou dizer que a fé em Deus seja maior que qualquer obstáculo. Obrigado, viu? O Antônio está dizendo que gostou de ouvir a flor do cafezal. Ô, Antônio, abraço para você e para a Badia, viu? Obrigado pelo carinho. O Léo falou, oi, diz, bom dia. Programa maravilhoso. Se der tempo e puder, toca aí. Desculpe, mas eu vou chorar com o Leandro Leonardo. Vou tocar em seguida, deixa comigo. E a minha querida amiga Carmita Fofa tá mandando um bom dia para todos aqui. Gente, vou tocar só mais essa moda aqui e a gente já volta para finalizar o programa, viu? Agora, 6h53, bom dia!

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1: Educativa Campinas, finalzinho de programa. Eu preferi terminar com essa música linda do Di Paulo e Paulinho, porque eu sei que tem uma senhorinha lá me ouvindo, né, mãe? Benção. Essa senhorinha passou por alguns dias ruins, mas ela tá bem, graças a Deus. Paulo, eu passo o programa para você com essa belíssima canção e fazendo essa menção à minha querida mãezinha, Dona Lourdes. Manda um abraço para ela, para minha irmã, que gosta muito do seu programa.
2: Ô, querida Dona Lourdes, tá passando, já tá boa, né? É, já tô sabendo aqui dos detalhes, viu? Graças a Deus. Vai dar tudo certo, faça aí tudo direitinho para ficar tudo bem. Um beijão para a senhora, obrigado pelo carinho, viu?
1: Isso. Minha mãezinha, que Deus continue abençoando a senhora. Eu agradeço a minha irmã querida que está aí cuidando da senhora e peço que Deus abençoe a todos os nossos ouvintes que nos acompanham aqui. O Zé Aparecido, Zé, não deu tempo de ouvir seu áudio, mas amanhã eu prometo que eu ouço, tá? É, quero agradecer você pela participação sempre aqui com a gente, viu? O Sidão é daqueles amigos queridos que está sempre aqui ouvindo a nossa rádio, né? O Léo também, o Léo diz, oi, diz, obrigado por tocar, fez parte da minha infância, ótimo dia para você e para o Paulo. Tô mandando um abraço para você também, o Léo.
2: Ah, um abração, Léo.
1: Obrigado, viu, gente? Bom, como eu sempre digo, a vida é como uma boa moda sertaneja. Ela é cheia de histórias para contar e de sentimentos para compartilhar. Hamilton, obrigado, viu? Amanhã eu tô de volta. Agora, 6h59. Bom dia.

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5: A Câmara Municipal de Campinas aprovou a criação da Frente Parlamentar de Enfrentamento ao Contorno Norte de Campinas, a partir de requerimento do vereador Wagner Romão, que presidirá os trabalhos. A ideia é abrir um canal de debate e acompanhamento da obra de implantação de uma rodovia de 32 quilômetros de extensão, passando por Campinas, Pauline e Sumaré, que está prevista para ser construída em lugares que hoje são áreas de patrimônio protegidas, algumas tombadas, áreas de pesquisa e ambientais. Com trabalhos técnicos de Maurício Vicenzi, Bruno Assis, para o Minuto Câmara.
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6: Olá, bom dia para você que está ligado na Rádio Educativa 101,9, conectada com Campinas, com o estado de São Paulo, com o Paraná, Minas Gerais, Rio de Janeiro, também com todo o Nordeste e Norte do país e também o Centro-Oeste. Eu ia até dizer que o sol, alguns raios de sol estavam aparecendo timidamente aqui no alto do Castelo, mas não deu nem tempo, já sumiu, já desapareceu. A previsão de chuva hoje ainda continua, porém, o frio vai continuar com intensidade ainda, pelo menos até hoje e amanhã. Então, se prepare aí com seu agasalho, com seu café quentinho, com seu chá, né, para passar bem esses dias, se agasalhe bem. E fique comigo até às 9 horas da manhã, com muito bate-papo, boa música, participação do ouvinte, sempre pelo 19-99-478-0062, 19-99-478-0062. Para a gente começar a programação musical, nada mais, nada menos que o grupo ABBA. Daqui a pouco eu volto, pessoal. Manda mensagem.

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1: Muito bom dia para você que está chegando, para você que já chegou, 7h22, quinta-feira, 25 de junho de 2026. Tá de ressaca, o Brasil ganhou de 3-0 da Escócia. Era para ser 4-0, não é? Mas não foi. É, foi 3-0 só. E deu que o Brasil passou para a próxima fase e vai jogar em Houston, segunda-feira, às 14h. Aí eu me peguei pensando, vai jogar em Houston. Eu me lembrei daquela frase, daquela célebre frase do filme Apolo 11, não é? Vocês sabem o que foi dito durante a expedição Apolo 11 da nave espacial para o controle de Terra? Então tá bom, se você sabe, você já vai estar entendendo do que eu estou falando. E nós ouvimos Andrea Bocelli, Sarah Brightman, Time to Say Goodbye. E ouvimos também Air Supply, Making Love of Nothing at All. Adriana Calcanhoto, Devolva-me, que é a música que marca, né, os términos de romances, tudo, né? Que é tudo de volta. E também o ABBA, One of Us. Olha, tem bastantes coisas para eu falar hoje aqui, mas eu vou deixar o pessoal acordar um pouco, né? Muita gente já está acordada, claro. Já foi na padaria, buscou o pão quentinho, já está preparando o seu café, já está pensando no que vai fazer. Ah, me perguntaram assim, onde é que estão os raios de sol? E eu falei, já sumiram, é miragem. Todo mundo sabe que miragem, né, é uma coisa que é... Eu não sei se é verdade, eu nunca tive lá, mas nos filmes falam, né, que miragem é quando você está lá no deserto, está sofrendo com a insolação e começa a ver coisa, não é? Mas eu acho que para começar a ver coisa, vovó já dizia, Dindinha já falava antigamente que nós íamos ver coisas que nós não íamos acreditar, mas estão acontecendo coisas e nós estamos tendo que ver coisas, conforme diz Dindinha. Enquanto a gente se prepara para caminhar aí no nosso dia a dia, vamos ouvindo coisas boas, porque agora vem Azimuth, Na Linha do Horizonte. A Linha do Horizonte, será que vai aparecer o sol na Linha do Horizonte? Vamos acompanhar, vamos esperar aí e ver o que a previsão vai dizer.

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1: É verdade, gente, o Bom Dia Campinas está no ar, agora são 7h42, acorda pessoal, acorda. Edna do Papagaio, joga água na turma aí para eles acordarem. Nós ouvimos BJ Thomas, Long Ago Tomorrow, Biafra sussurrando, te amo, bem sussurrando mesmo, né? E o Barry Manilow, Memories. Eu não sei se eu gosto mais dessa música que é do musical Cats. Eu não sei se eu gosto mais com o Barry, com a Barbra Streisand ou com a Jennifer Houston, que ficou muito bom. São três tipos de interpretações, né? Mas eu fico bem na dúvida quando eu escuto. Eu gosto bastante com o Barry, também com a Barbra e também com a Jennifer Houston, que inclusive foi ela que cantou do filme, né? Na versão cinematográfica. Antes nós tivemos também o Azimuth, A Linha do Horizonte. Olha, falaram que ia fazer um frio gigante hoje. Eu saí de casa com a minha calça de cachemire, com a minha blusa de lã, também com um casaco de... Não, a minha calça é cardigan, desculpa, gente, é cardigan, o casaco é de cachemire. Inclusive, eu peguei lá no closet da Ilza Ferreira, uma amiga minha. E o meu casaco de cachemire também, o meu cachecol de lã de ovelha, que eu comprei quando eu estive na Inglaterra, e já tirei tudo. Tô morrendo de calor aqui nos nossos Nababescos Estúdios, instalados na Andrade Neves 2158. Eu tô com calor já por aqui, viu? Para falar bem a verdade. O tempo, conforme eu ia dizendo, vai ficar mesmo nublado, vai ficar esse friozinho. A máxima prevista para hoje é de 16 graus apenas, tá bom? Então vai ficar mantendo esse friozinho, se não ventar, já está de bom tamanho. E você? Como é que você assistiu ao jogo da Copa ontem, Brasil-Escócia? O que, que você estava fazendo? Vamos fazer aqui igual a imprensa e os canais que fazem a transmissão? Ah, hoje o fulano levantou, ele calçou o seu chinelo, sua pantufa, foi ao banheiro, escovou os dentes, depois ele deu uma espreguiçada ali na sacada do hotel, desceu para tomar café da manhã, tomou café da manhã, foi na beira da piscina, depois que ele foi na beira da piscina, ele bateu um papo com outro amiguinho e tal, e fica falando isso. Gente, eu não tenho paciência, tá? Assim como eu não tenho paciência de assistir mais em um canal que eu estava assistindo para tentar me livrar de um outro tipo de narração, aí eu fui assistir com um outro canal. Nesse canal, gente, só uma das coisas que me irritou, já me irritou para o resto da Copa inteira. O locutor, ele fica falando o tempo inteiro que a imagem é em 4K. E você está com a imagem em 4K? 4K para lá, 4K para lá. Ah, gente, para que precisa falar? Até bati aqui no teclado. Para que fica toda hora falando em 4K, 4K? Eu, sinceramente, eu preferia estar assistindo na minha televisão de 29 polegadas a tubo ainda, que a imagem era ótima, né? Eu lembro quando as pessoas, em Copas anteriores, até eu fiz isso uma vez com meu pai, nós fomos comprar uma televisão Mitsubishi para assistir a Copa de 1990 de 20 polegadas, para você ter uma ideia. E era ótima aquela televisão Mitsubishi, viu? Ótima. Tinha nada desse negócio de 4K, não. Esse negócio de 4K, 8K... Aí começa a queimar as lampadinhas de LED e você vai ver o quanto vai ficar esse negócio de imagem em 4K. Bom, depois eu falo mais coisas a respeito da Copa. Eu vou falar, inclusive, como eu estava vendo o jogo da Copa, tá bom? Se você quiser saber, permaneça aí e participe comigo pelo WhatsApp 19994780062. Está quase acabando essa primeira hora do Bom Dia Campinas e não antes, né, de chegar aqui a Celine Dion and Barbara Streisand, Tell Him. Eu acho fantástico esse dueto.

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7: Os vereadores de Campinas aprovaram em definitivo, na terceira reunião extraordinária, o reajuste salarial dos servidores públicos municipais. O projeto de lei complementar prevê reajuste salarial de 4,39% aos servidores municipais, com base na variação do Índice Nacional de Preços ao Consumidor Amplo, acumulada entre maio de 2025 e abril de 2026. Com trabalhos técnicos de Maurício Vicenzi, Bruno Assis, para o Minuto Câmara.
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9: Bom dia Campinas, 8 horas e 3 minutos, já correu uma hora, né? Parece aquela corrida que os caras estavam treinando para a Olimpíada. Como chama aquele filme, hein? Que tem aquela música que era muito usada em casamento. Tchan, tchan, tchan, tchan, tchan, tchan, tchan, tchan, tchan, tchan, tchan, tchan, tchan. Eu esqueci. Carruagens de Fogo, lembrei. Ah, minha memória tá boa ainda. Olha, nós ouvimos antes Cher, Rosana, Celine e a Bárbara e também o BJ Thomas, tá bom? Tem mensagem aqui, eu achei interessante até porque eu falei errado, tá? Já vou corrigir. Mas a Edna do Papagaio, por que Edna do Papagaio? Porque a foto dela, ela tá com um papagaio no ombro, assim como outro dia eu vi numa das drogarias aqui perto, eu fui comprar um medicamento e tinha uma senhora com um papagaio no ombro dentro da farmácia. Só que esse papagaio, gente, ele ficou circulando no ombro da moça e ficou fazendo aquilo que os papagaios fazem, né? Que as pombas fazem, principalmente quando você para embaixo de árvore, mas... Vamos deixar para lá isso e vamos falar aqui para ser esse bloco mais rápido, porque virou aí. E a Edna disse o seguinte, a Edna do Papagaio. Vamos ver, Edna. Eu nem perguntei de onde ela mora, mas ela é a Edna do Papagaio, tá bom? Vamos ver, vamos comentar o que a Edna falou.
10: Então, Edil, você tá falando da tristeza?
9: Ah, não, não é. Isso aqui foi pro Edis.
10: Ah, bom dia. É. Viu? Ah. Eu não lembro direito, mas parece que quando ele pisa na...
9: Você lembra sim, Edna, você tava vendo. Você tava... Isso aí você lembra.
10: Na Lua ele fala que é um pequeno passo para um homem, mas um grande passo para a natureza ou para a ciência é um negócio mais ou menos assim. Você deve saber, você fala para mim.
9: Eu falo.
10: Tá bom?
9: Tá bom.
10: Um bom dia.
9: Obrigado, mas
10: você tá... curtindo você.
9: Ah, obrigado. Então é o seguinte, você tava lá assistindo, que eu acho que você tava até junto lá, se você for bobear. Ah, então ela falou isso por quê? Porque eu falei que a frase Houston, I have a problem, foi dita no filme Apolo 13, não no filme Apolo 11, como eu havia dito mais cedo. E então foi dito isso. E eu tô fazendo uma conexão de Houston para onde vai a seleção brasileira, porque eles já vão pegar um time mais, né, robusto, um time mais, sei lá, que joga muito mais do que a Escócia jogou antes, né, e de que Haiti também, né, e Haiti surpreendeu ontem, porque mandou 2 gols no Marrocos, né, mas enfim, é isso. E essa frase que Edna de Papagaio está dizendo é o seguinte: este é um pequeno passo para o homem, um grande salto para a humanidade, que foi dita por Neil Armstrong ao pisar na Lua em 20 de julho de 1969. E ainda até hoje tem gente que não acredita que o homem pisou na Lua. É uma coisa realmente para se pensar, né? É uma coisa para se pensar realmente. Mas enquanto a gente vai pensando, eu vou aqui homenageando a querida cantora Carl Simon. Por quê? Ela está completando 83 anos hoje, está completando 83 anos. Ela é um pouquinho mais nova que a minha mãe é de março, e a Carly é de junho, 25 de junho. Então vamos colocar uma musiquinha aqui sensacional, interpretada pela Carly Simon, muito embora muitos outros cantores interpretaram, mas eu gosto bastante dessa interpretação aqui, tá bom? Então faça como Edna de Papagaio, mande sua mensagem, pode ser áudio, pode ser falada, escrita ou televisada, como diria o nosso Vicente Matheus.

0: Bom dia, Paulo Rogério.
1: Bom dia.
0: Tudo bem? Muito frio por aí?
1: Tudo, não tá
0: Aqui está
1: tanto não.
0: muito frio,
1: Muito frio,
0: tá?
1: tá.
0: Mas um dia muito abençoado para você, viu?
1: Obrigado. Deus te abençoe, viu, Anacélia? Eu não tô com tanto frio, não. Já tirei quase toda a minha roupa já de tanto frio que eu já tô passando calor.

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1: Bom dia, Campinas. Eu fiz uma troca aqui que não era para ser agora, bom, mas já que já aconteceu, vamos lá, vamos rapidinho então. Olha, muita gente participando aqui, o Valdir Machado, a Edna. Edna disse assim: oi, hoje eu estava falando para o meu marido que ouvir o seu programa é tão gostoso que parece que você está na casa da gente. Obrigado, viu? Então, eu agradeço. Então, segundo a Edna, de longe parece que eu estou na casa dela e de perto parece que eu estou longe. Muito obrigado, viu, Edna? Um grande abraço para você. O Jorge Bonfá, muy bien escribiendo en español para mí, muchas gracias. Me encanta portuñol, Vil Jorge. Abraços para ti. Pedroso, Xislaine, confessando que a música da Carruagem de Fogo tocou no casamento dela e tem lá em fita cassete. Eu acho que essa fita cassete, que se você for recuperar, viu, vai... Ah lá, não era para entrar o London London agora, é isso que eu tô falando, viu? Depois do London London entra. É isso que eu tô falando. Então, o Jorge dos Santos Lima, será que foi o Jorge que disse isso? Deixa eu ver se foi o Jorge, peraí, deixa eu ver. Ou não. Não foi o Jorge, não. Foi o Josias. Josias disse o seguinte. Eu achei interessante, viu, Josias? Vamos ver.
2: Bom dia, meu querido Paulo Rogério.
1: Bom dia.
2: Ouvindo você aqui. Eu gostaria de deixar uma reflexão.
1: Deixa, pode deixar.
2: O homem conseguiu chegar à Lua. Mas Deus coloca limite em tudo. Ele não consegue chegar no Titanic.
1: Não consegue.
2: Que é muito mais perto.
1: Olha, é verdade, eu até acho que consegue chegar, mas é que tem aquela questão que envolve a... Não seria certa a palavra profanação ou vilipêndio, né? As coisas que já estão lá há mais de 100 anos e para que remexer, né? Esse pessoal foi lá, tentou naquela cápsula, né? Aquilo lá era mais fraco do que essas cápsulas de comprimido que a gente compra, de omeprazol, aquele invólucro, sabe? Aquilo lá era mais fraco do que esse negocinho aí que derrete.

China mesmo, made in China, né? Mas o mais gostoso foi que eu estava acompanhando o jogo da seleção, tomando o meu chazinho de hibiscos. Uma delícia o chazinho de hibiscos, gente. Vocês já tomaram chá de hibiscos? É muito legal. E também eu comprei um pão de mel suíço num desses mercados de assinatura que tem aqui em Campinas. Acho que só tem um, né? É um supermercado de assinatura. Eu dei uma passada lá e vi esse pão de mel suíço. Então foi bem legal para assistir contra a Escócia. E, para falar bem a verdade, eu achei que a Escócia entrou no jogo ontem só para fazer figuração. Eles estavam só figurando no campo ali, não ofereceram nada. E aquele jogador, aquele lá, também entrou só para fazer uma figuração, para justificar que ele estava ali. Mas o que eu quero falar agora, que é mais importante que tudo isso, e dá para fazer até uma alusão que barras de ouro valem mais do que dinheiro, e é verdade, hoje também está completando 17 anos da morte do saudoso Michael Jackson, né? Michael Jackson faleceu a 25 de junho de 2019, foi uma grande surpresa, né? Porque ele estava lá tendo os problemas dele, mas aí aquele, a aplicação, não é aplicação, né, que fala ministrar os medicamentos com doses muito altas, né? Aquele médico lá acabou fazendo com que o Michael Jackson viesse a falecer aos 51 anos de idade, muito novo, né? E olha, tem coisas também que falam do Michael Jackson até hoje que é para se pensar, viu? É para se pensar. Mas o que importa é que ele deixou um legado muito grande e legado em dólares para a família dele, que até hoje ainda busca, né? E aproveita dessas regalias que Michael deixou. Então, para homenagear o Michael Jackson, vem essa música lindíssima, Music and Me, no Bom Dia Campinas.

0: Educativa, Bom Dia Campinas, também é prestação de serviço. A ouvinte Fabiana mandou fotos aqui, está informando que caiu uma árvore de grande porte aqui pertinho na Avenida Brasil, perto do CAT. Então, para quem vem do Taquaral, dobrar a atenção e procurar um outro caminho, né? Você que sobe do Taquaral, que sentido Jardim Chapadão, Castelo, está tudo interditado lá e com certeza as equipes da Prefeitura, da INDEC, já devem estar sinalizando e ajudando a refazer o fluxo normal de trânsito. Enquanto isso, mais boa música aqui para você na Educativa. Bom dia, Campinas, 8h33.
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1: Hoje é a Estação Cultura, mas já foi a Estação Central, a Estação da FEPASA e a Estação de Campinas. É, enfim, a antiga Estação Ferroviária, inaugurada em 1872 e reestruturada por completo em 1884, de acordo com padrões arquitetônicos ingleses no estilo gótico vitoriano. A estação fazia o entroncamento viário de diferentes companhias, como Mogiana, Ramal Férreo, Campineiro e Sorocabana. Pelas linhas férreas passavam sacas de café, maquinários, artigos de consumo e passageiros que viajavam entre a capital e o interior de São Paulo. A estação serviu também como principal vetor para o desenvolvimento da área urbanizada. Na verdade, dividiu a cidade em duas áreas distintas. À sua frente, o cenário urbano que se modernizou. Às suas costas, as construções consideradas insalubres, o leprosário, o matadouro, o curtume, além da vila industrial, morada de operários. Serviu como estação ferroviária até 15 de março de 2001, quando partiu o último trem de passageiros com destino a Araraquara. Desde julho de 2003, passou a abrigar um centro cultural administrado pela prefeitura e hoje, rebatizado Estação Cultura Prefeito Antônio da Costa Santos, é considerado uma das sete maravilhas de Campinas. O prédio é tombado pelo Condepac e está lá, abrigando eventos diversos na Praça Marechal Floriano Peixoto, sem número. E este foi o Minuto Memória Campineira, produção e apresentação Celso Bodstein, realização Rádio Educativa e Academia Campinense de Letras.
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3: 8h43, Campinas. Olha, e a Estação Cultura vai ser ali o ponto de partida, né, do trem Intercidades, que vai estar sendo planejado, já está saindo do papel, que vai ligar Campinas a São Paulo, um trem de média velocidade. Eu queria aqui falar, então, que a ouvinte Fabiana diz que tinha caído uma árvore de grande porte e a Indec já está lá para organizar o fluxo de veículos, viu? Agradecer demais aqui a Tia Pátia, a Maria do Carmo, o Ronilson Santos e todo o pessoal da Roda Mix, a Tânia, quem mais aqui? A Jô, a Gislaine, a Vilma, esses aqui acho que eu já falei tudo, né? Tô tudo repetindo, é, gente, não tô lembrando de nada. A Márcia Anjos, a Rosimeire, o Ambrósio, o Paiva, a Bôscolo, a Nicásio, o Cairo, muito obrigado a todos. Eu vou dizer aquela a frase que tá. Será que é usada essa frase ainda? Deus lhe pague? Deus lhes pague, viu, por estarem na audiência. O que eu queria dizer, gente, vocês viram, vocês botaram reparo nas imagens, porque as câmeras da FIFA, elas ficam dando close nas personalidades que estão no estádio. Claro que todos os jogadores antigos da Copa estavam lá nas tribunas de honra. Mas pessoas, assim, também de relevância no mundo, de personalidades, também estavam lá. O David Beckham estava tomando um vinho, né, uma taça gigante de vinho, e também estava lá o Gladiador, né? O Gladiador estava lá tomando bom vinho escocês dele, estava torcendo para a Escócia. O Gladiador, nada mais, nada menos, é o Gerard Butler, não é? Também estava lá aquele ator que interpretou aquele rapaz no filme Curtindo uma Vida Doidada, acho que é o Patrick, alguma coisa, não me lembro agora, não peguei, viu? Então estava lá o Gladiador tomando o bom uísque escocês dele, o David Beckham tomando o bom vinho dele, a música entrando aqui, que daqui a pouco ela volta, porque não é agora, tá? E para falar sobre isso também, e a última coisa que eu queria falar, que hoje, no dia 25/6, né, de junho de 1852, nascia Antoni Gaudí, ele que projetou, né, a Sagrada Família lá de Barcelona, a igreja belíssima que foi, teve uma cerimônia de inauguração lá, porque foi instalada finalmente a Torre de Jesus Cristo, tornando a igreja Sagrada Família um dos monumentos mais altos do mundo. Ele que projetou essa igreja, mas assim, não poderia ser mais alta do que o Monte Duic, né? O monte, segundo ele, era uma beleza natural feita esculpida por Deus, né? E a torre não poderia ser maior que o Montjuïc, lá em Barcelona. Então inaugurou, está tudo muito bonito. Eu já visitei lá essa igreja duas vezes, foi sensacional. Cada vez que você vai é uma coisa diferente, parece que você não foi ainda. É muito legal, o entorno é legal, mas ainda falta muita coisa para fazer. Essa construção já dura mais de 130 anos e Antoni Gaudí queria vê-la pronta, né? Mas não deu certo porque... Inafortunadamente, ele foi atropelado por um bonde enquanto caminhava pelas ruas de Barcelona. E o corpo dele está sepultado numa cripta dentro da igreja. Agora, mais músicas. Agora sim, The Temptations, My Girl, aqui para quase finalizar o Bom Dia Campinas.

0: Muito obrigado pela correção do ouvinte aqui, o André Luiz. Quando eu disse que o Gerard Butler fez o Gladiador, eu quis dizer que ele fez 300, tá? O filme 300 de Esparta. Foi isso mesmo que eu quis dizer. E ele fez outro filme que eu adoro assistir, que é o Caçador de Recompensa, com a Jennifer Aniston. Se você não assistiu, assista, porque é sensacional. Pelo erro, gente, eu peço desculpas.
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1: Muito bem, o Tony Stevens, também conhecido como Gessé, If You Could Remember, encerrando o Bom Dia Campinas desta segunda-feira, desta quinta-feira, Marcos Cavalcante.
2: Até levei um susto agora, Paulinho, não
1: eu
2: me assusta
1: também.
2: Assim logo cedo,
1: é
2: não,
1: verdade,
2: rapaz.
1: A gente leva cada susto aqui, cada meu mergulho Deus. É um flash, viu?
2: Susto eu levei há pouco aqui ali na Brasil, ali com a árvore que caiu.
1: Isso, gente, a Fabiana mandou a foto aqui, Fabiana. É uma árvore gigantesca, né? E enorme. Você tava vindo por ali?
2: Tava, e quem tá vindo no sentido da Zeferino Vaz ali, passou pela Bambina ali, já tá tudo parado.
1: Vai ficar,
2: e pelo jeito vai começar o movimento a aumentar agora, né? Porque vai vindo o horário do pico aí de novo, né? O pessoal se deslocando. Até remover o tamanho da árvore ali é enorme.
1: Eu tô vendo aqui a raiz, nossa, gigante mesmo.
2: A hora que eu passei por ali, eu vi o pessoal já de motosserra ali começando o trabalho, mas deve demorar. Quem puder evitar aquele trecho ali do início da Avenida Brasil, sentido Castelo ali, eu acho que é uma boa alternativa.
1: Muito bem, Marcos Cavalcante. O que você achou do jogo do Brasil ontem? Escócia fez figuração, né?
2: Ah, o Brasil jogou bem, né? Vamos dar um mérito,
1: foi um joguinho,
2: né? Foi bom. O Brasil jogou bem. Aliás, o Marrocos sofreu para ganhar.
1: Você viu?
2: Da Escócia. E sofreu para ganhar do Haiti também, né?
1: Começou perdendo, né?
2: Começou perdendo, depois virou. Mas o Brasil foi bem, jogou legal aí. Todo mundo acredito que gostou do resultado, né? Agora é aguardar a próxima fase, né?
1: Vai jogar em Houston, espero que eles não tenham nenhum problema, né?
2: Então, não. Tomara que não, né?
1: Vamos ver.
2: E vai vir, acho que, provavelmente aí, o Japão, né?
1: Holanda também parece que tá na lista.
2: Tá na lista, ou a Suécia, né? Vai depender agora da última rodada do grupo deles.
1: Mas é verdade, o time que é bom, ele não tem medo de ninguém, né?
2: Não pode escolher, nessa fase agora não dá mais para escolher.
1: Não tem, e também perdeu, voltou para casa, né? O 16 avos, né?
2: Perdeu é pegar a mala e voltar.
1: E se empatar, tem a disputa de penalidades máximas.
2: E aí o coração, né? Haja coração.
1: Aí só na próxima Copa, em 2030. Muito obrigado a todos os ouvintes que participaram comigo desde as 7 horas da manhã. Muito obrigado mesmo, gente. E agora vocês ficam com o Marcos Cavalcante até 1 hora da tarde, trazendo também boas músicas para você. Eu volto amanhã, quando será sexta-feira, 26 de junho. Já acabou a semana. Tchau, pessoal.

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6: A Câmara Municipal de Campinas disponibiliza um aplicativo que permite ao cidadão entrar em contato direto com os vereadores para encaminhar demandas de serviços públicos da cidade. O aplicativo Câmara Cidadã permite que moradores registrem solicitações como poda de árvores, tapa-buracos e outros serviços urbanos, acompanhando o andamento do pedido junto ao gabinete do vereador escolhido. O aplicativo também possibilita o envio de informações detalhadas, como endereço, foto, localização no mapa e descrição completa da demanda. A partir dessas solicitações, os gabinetes podem organizar o atendimento, acompanhar as providências adotadas junto à prefeitura e gerar automaticamente documentos oficiais, como indicações, ofícios e requerimentos. O sistema também permite avaliar a resposta das secretarias e autarquias municipais envolvidas em cada solicitação. O aplicativo Câmara Cidadã está disponível para download nas principais lojas de aplicativos, tanto para celulares Android quanto para iPhone. Com trabalhos técnicos de Maurício Vicenzi, Isabela Santos para o Minuto Câmara.
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7: Olá, muito bom dia, boa quinta-feira, 25 de junho de 2026. Está começando a Manhã Educativa. É uma alegria ter a sua companhia. É, e o clima já dá o tom de como vai ser o dia, em termômetros marcando 14 graus nesse momento. O céu segue com muitas nuvens, até ameaçou aparecer um solzinho aqui, mas já se escondeu novamente. E assim a gente começa mais um dia aqui em Campinas. É, meus amigos, 9 horas 6 minutos. E no esporte ontem, para você, torcedor brasileiro, deve ter acordado um pouquinho mais alegre com a seleção no jogo de ontem. É, 3-0. Tava falando com o Edis Cruz aqui. Era para ter tido um gol a mais ali, que tiraram do nosso Vini Júnior, hein? Concorda comigo ou não? É, o Brasil venceu. Importante que garantiu a sua classificação na fase de grupos e segue firme aí para continuar na Copa do Mundo. Agora é esperar o próximo jogo, né? O próximo adversário. É, e meus amigos, é um prazer imenso estar aqui com vocês. Eu sou Marcos Cavalcante. Nosso WhatsApp está liberado, hein? Participe comigo. Mande o seu recadinho, o seu alô pelo 19 994780062, tá bom? É, agora você vai ficar muito bem acompanhado. Tem grande sucesso chegando, boa música, curiosidades e informações para você ao longo de toda a manhã. Então sobe o som e prepara aquele cafezinho e vem com a gente aí. A gente iniciando aí a nossa manhã com o som do Ace of Base. Muito bom dia para você. É, que a sua manhã seja produtiva, alegre e muito feliz.

9h22. Manhã Educativa. Abrimos Chapel Run com The Subway. Sua manhã é muito mais gostosa aqui na Educativa FM. É, agora tá chegando o som da banda mineira Skank com Saideira.

0: 9 horas 29 minutos, Genesis, Invisible Touch. Sensacional, né? Seguinte, tem notícia chegando direto da redação.
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2: 976 animais silvestres foram apreendidos em Campinas entre janeiro de 2023 e abril de 2026. Os dados são da Polícia Militar Ambiental. O número coloca a cidade na liderança da região nesse tipo de crime e evidencia a força do tráfico e da criação ilegal de animais silvestres. Entre as espécies mais apreendidas em Campinas, o destaque é o pássaro trinca-ferro, com 172 registros no período. Na sequência, ainda de acordo com o levantamento da polícia, aparecem o galo cinzento indiano, com 103 registros, o coleirinho, com 102, o gato da areia, com 70 e o gato doméstico, com 65. De acordo com a polícia, a maioria das aves apreendidas é formada por espécies de canto, que atraem traficantes e compradores devido ao valor comercial. Em boa parte dos casos, os animais traficados vivem em condições precárias e, depois de serem resgatados, dependem de cuidados veterinários para sua recuperação. Da redação da Rádio Educativa, Danilo Fernandes.
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0: 9 horas e 31 minutos.

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1: Nove horas e 42 minutos, acabamos de ouvir o som do Inexias com Disappear, um dos destaques do álbum X, lançado em 1990. A faixa chegou ao oitavo lugar da Billboard Hot 100, confirmando o grande momento vivido pela banda australiana no início da década. É isso que faz da música um clássico, né? Atravessar o tempo sem perder a força, não é mesmo? É, muito obrigado pela sua companhia. Ouvimos antes Gloria Estefan e o som do Miami Sound Machine com Bad Boy. E teve também os Backstreet Boys. É, boa quinta-feira para você. E vamos ver como é que tá o tempo. É, quinta-feira será marcada por tempo fechado e temperaturas baixas em Campinas, hein? A previsão aponta aí para mínima de 12 graus, né? Tivemos a mínima de 12 graus. E a máxima, segundo a previsão, chegando hoje aos 16 graus. Então, vai mantendo aí a sensação de frio durante todo o dia. A frente fria continua influenciando o clima na região, com expectativa de chuva mais intensa entre o fim da tarde e a noite. O IMET mantém alerta para temporais, com possibilidade de acumulados de até 50 milímetros. Ventos de 40 a 60 km por hora, raios e também pontos de alagamento. É, a boa notícia é que o tempo começa a melhorar na sexta-feira para o fim de semana e a previsão indica o retorno do sol e elevação gradual nas temperaturas. É, então, eu confesso que já estou ansioso pelo final de semana e também pelo retorno do sol. E você, hein? É, 9 horas e 44 minutos... Chegando aí o som dos Paralamas do sucesso, Meu Erro.

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1: 9 horas e 51 minutos da sua manhã, Educativa Coaching Class, Mrs. Jones.

9:59, que bom ter a sua companhia. A gente vai encerrando mais um bloco aqui na nossa manhã educativa. Walking on a Dream com Empire of the Sun, um dos grandes sucessos do duo australiano que conquistou o mundo, hein? Essa música ganhou muito destaque em comerciais, séries e também filmes. Um verdadeiro hino aí dos anos 2000 para você aqui na nossa programação. E olha, antes de a gente seguir para o rápido intervalo, quero deixar aqui um bom dia para o Hamilton, para a Bárbara Maria, agradecer a sintonia da Maria Perini, do Júlio César Bueno, da Josefa lá do Jardim Miranda, da Ana Célia, o Sebastião Rossi e também o Ronilson Santos. Obrigado aí pela sintonia de vocês, hein? Faça como os nossos amigos, participe também pelo 19 994780062 e depois do intervalo tem mais.

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6: O vereador Benê Lima protocolou na Câmara Municipal de Campinas um projeto de lei que altera a legislação municipal para permitir a realização de rodeios, montarias, provas equestres, exposições agropecuárias e eventos similares no município. A proposta garante as normas de proteção, segurança, higiene, manejo e bem-estar animal. O projeto segue em tramitação na Câmara Municipal de Campinas. Com trabalhos técnicos de Maurício Vicenzi, Bruno Assis, para o Minuto Câmara.
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7: 10 horas e 5 minutos, Manhã Educativa de volta. E agora tem Donna Summer pra você. She works hard for the money.

0: 10:18 e assim seguimos nossa manhã educativa, sempre com grandes sucessos aqui na nossa programação. Você ouviu Don't Stop the Dance com Bryan Ferry, clássico elegante, é de 1985. Se tornou marca registrada do artista e conquistou espaço aí nas rádios do mundo inteiro com essa atmosfera sofisticada. Obrigado pela sua sintonia, né, pela companhia. Antes ouvimos Roupa Nova, show de rock and roll, e quem abriu o bloco foi Donna Summer, She Works Hard for the Money. 10:18, tem recadinho para você. A Prefeitura de Campinas está com inscrições abertas para um novo mutirão gratuito de castração e microchipagem. Ao todo, são 1.500 vagas destinadas a cães e gatos de qualquer região da cidade. E para participar, é necessário cadastrar o animal no Simpatinhas e, em seguida, agendar o atendimento pelo portal castrapet.com.br. O Castramóvel atenderá entre os dias 15 e 19 de julho, em frente ao DPBEA, na Vila Boa Vista. E podem participar animais com idade entre 6 meses e 8 anos. Além de cirurgia, os pets recebem um microchip de identificação que aumenta a segurança e facilita a localização em caso de perda. A castração também contribuiu, né, para a prevenção de doenças e para o controle responsável da população animal. Mais informações podem ser obtidas pelo telefone 19 992 84 6219. 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
0: Seguimos nossa manhã educativa sempre com grandes sucessos para você, hein? Lembra dessa? Eraser, Stop It.

0: 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Conectada com Campinas, conectada com você. Ouvimos aí o som da Frida. A seguir na nossa programação tem notícias para você. Voltamos já com mais sucessos.
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2: Autoridades anunciaram ontem o primeiro caso de ebola em território francês. Trata-se de um médico que esteve em missão humanitária na República Democrática do Congo, país que enfrentou um surto do vírus que já provocou mais 1.000 casos de infecção e 267 mortos. O paciente foi atendido imediatamente após sua chegada ao território francês e transferido para um centro hospitalar especializado em doenças infecciosas de elevada transmissibilidade. Em comunicado, o Ministério indicou que o paciente está em isolamento e que as autoridades avaliam possíveis contatos do médico com outras pessoas. A nota acrescenta ainda que o risco para a população europeia continua a ser baixo. O Congo enfrenta o 17º surto da doença declarado em 15 de maio. O vírus ebola também já foi detectado em Uganda. Este caso é o primeiro a ser identificado fora do continente africano desde o início da epidemia. Não há nenhuma vacina ou tratamento para este surto de ebola transmitido pelo vírus Bundibugyo. Em junho, a Organização Mundial de Saúde informou que a transmissão da doença está aumentando, apesar do reforço das medidas sanitárias. Da redação da Rádio Educativa, Danilo Fernandes.
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10h50, que bom ter a sua companhia. Você ouviu aqui na sua manhã educativa The Train com Keep On. Antes Go West com We Close Your Eyes. Também ouvimos Black Box, I Don't Know Anybody Else. Uma excelente quinta-feira para você que acompanha a nossa programação. E após esse ritmo gostoso do The Train, a gente segue na sequência com a banda América, From a Moving Train.

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0: 11:01. Manhã Educativa conectando você com o melhor da música. Vamos para um rápido intervalo, voltamos já.
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2: A quarta reunião do Parlamento da Região Metropolitana de Campinas, presidida pelo vereador Luiz Rossini, ocorre nesta sexta-feira a partir das 10 horas, na Câmara Municipal de Valinhos. O encontro terá a presença de Guilherme Derrite, deputado federal por São Paulo e ex-secretário de Segurança Pública do Estado. Durante o encontro, também serão debatidas demandas nas áreas da saúde, mobilidade urbana e educação dos vários municípios, com apreciação de moções e requerimentos direcionados ao governo do Estado de São Paulo. Com trabalhos técnicos de Maurício Vicenzi, Bruno Assis, para o Minuto Câmara.
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0: 11:03, estamos de volta, Manhã Educativa, conectando você com o melhor da música. Participe com a gente pelo WhatsApp 19-99478-0062. 11:03, eu sou o Marcos Cavalcante, sigo com você até o meio-dia aqui na nossa Manhã Educativa, sempre trazendo boa música para você. E seguimos agora com o W e a participação do Teaser. 11:04.

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1: 11 horas e 15 minutos, uma ótima manhã para você. Conexão Sonora chegando aqui na Educativa. E a gente vai trazer para você, né, uma homenagem que aconteceu, a trajetória e as contribuições de Diana Ross para a indústria musical. Jordan Sparks se apresentou no Kennedy Center Honors de 2007 como um dos clássicos da cantora Someday We'll Be Together. O tributo celebrou toda a carreira de Diana Ross e foi reconhecida, né, como ícone da música pop e soul. Você ouve então, no Conexão Sonora, Jordan Sparks performando Someday We'll Be Together.

0: Tá aí Jordyn Sparks no Conexão Sonora performando Someday You'll Be Together em homenagem a Diana Ross, que aconteceu no Kennedy Center Warners em 2007. É agora 11 horas e 18 minutos. Lembrando que o Conexão Sonora são duas edições diárias. A próxima é às 17h15. É claro, contamos com a sua companhia.
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1: A ANEEL, Agência Nacional de Energia Elétrica, aprovou o aumento das tarifas de transmissão de energia para o ciclo 2026-2027. Com a decisão, as empresas transmissoras vão receber R$ 54,950 bilhões, alta de 9,4% em relação ao ciclo anterior. Apesar do aumento, a ANEEL estima impacto médio de 1,1% para os consumidores finais atendidos pelas distribuidoras. O cálculo considera as receitas das instalações de transmissão e operação comercial. Ao todo, foram analisados 356 contratos de concessão de 258 empresas transmissoras. Segundo a agência, a alta é explicada principalmente pela atualização contratual das receitas, pela expansão da rede de transmissão e por componentes financeiros regulatórios. Da redação da Rádio Educativa, Danilo Fernandes.
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2: 11 horas e 31 minutos, Alice Brothers chegando com All For A Reason.

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Seguimos a nossa manhã com mais um grande sucesso, Jon Bon Jovi.

0: 11 horas 47 minutos, tá aí John Bon Jovi, In These Arms. Grande sucesso para você aqui na nossa manhã educativa. E segue trazendo na sequência para você o Boletim do Esporte com Renato Leal. Voltamos já, hein?
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2: Placar News. O vôlei masculino do Brasil perdeu a invencibilidade na Liga das Nações. A seleção foi superada pela Ucrânia 3-1 em uma partida marcada por muitos erros brasileiros e por um aproveitamento muito eficiente dos ucranianos. As parciais mostram o equilíbrio, mas também os vacilos decisivos. 29-27, 22-25, 25-22 e 25-21. O Brasil até tem bons momentos, especialmente, aliás, teve bons momentos, principalmente no primeiro set, mas não conseguiu manter o ritmo. A Ucrânia aproveitou cada brecha, forçou o saque e complicou a recepção brasileira, abrindo caminho para fechar o jogo com autoridade. A seleção brasileira volta à quadra nesta sexta-feira no duelo contra a equipe da Itália para buscar a reabilitação e voltar a engrenar nessa Liga das Nações. Para a Educativa, Renato Leal.
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11 horas e 59 minutos e ao som de Captain Tenil, a gente vai fechando aí a nossa manhã educativa de hoje. É, quero agradecer a sua sintonia, a sua companhia ao longo dessa manhã. Lembrando que amanhã, a partir das 9 da manhã, a gente segue a Manhã Educativa, sempre conectando você com música boa, informações e curiosidades, tá bom? Obrigado para você pela sintonia. É, e após o break, voltamos com o menu musical. Até já!

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3: Sou Sidney Furtado, diretor da Defesa Civil. Estou aqui no Minuto Ambiental para falar para vocês que a Defesa Civil está à disposição da sociedade em geral pelo telefone 199. Temos atendimento principalmente à vistoria em edificações com risco de desabamento ou qualquer outro risco que possa afetar uma moradia, as questões de uma queda de árvore que possa atingir uma residência e também as questões relacionadas ao Cell Broadcast, que é a questão dos alertas pelo telefonia celular. Então, estamos à disposição pelo telefone 199 aqui em Campinas.
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6: A Câmara Municipal de Campinas recebe a exposição Memórias Esculpidas, a arte no cemitério da saudade. Uma mostra fotográfica que revela o valor artístico, histórico e cultural do Cemitério da Saudade, um dos espaços considerados mais emblemáticos da cidade. O projeto, que contempla o lançamento de um e-book, ficará na Galeria do Legislativo até o dia 14 de agosto. Com trabalhos técnicos de Maurício Vicenzi, Isabela Santos, para o Minuto Câmara.
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7: Ótima tarde para você, ouvinte educativa. Está começando o Menu Musical É bom demais ter você aqui com a gente para a gente começar essa tarde com aquela seleção especial de grandes sucessos. É, tem curiosidades, é claro, é sempre boas histórias para você aqui ao longo da programação. É, aumente o volume e venha com a gente nessa próxima hora. E é claro, convidamos você também a fazer parte aí da programação, deixando o seu recadinho para nós pelo WhatsApp Educativa. 19-994-780062, tá bom? Falamos da Avenida Andrade Neves, número 2158. Estamos pertinho aqui do Balão do Castelo e sempre convidando você também a curtir as nossas redes sociais. Facebook, Instagram, Rádio Educativa FM Campinas, e você tem acesso ali a conteúdos exclusivos, tá bom? Nossa tarde iniciando com sucesso nacional, chegando Lulu Santos como uma onda.

Meio-dia e 17 aqui no Menu Musical. Cada sequência conta uma história, né? Iniciamos o bloco aí com Lulu Santos, que nos lembrou aí que a vida segue como uma onda, né? Um clássico inspirado na impermanência aí das coisas. Ouvimos também Adele com A Intensidade de Skyfall, tema do filme de James Bond, vencedor do Oscar de Melhor Canção Original. E por último aí ouvimos Al Stewart com Midnight Rocks, mantendo esse clima sofisticado para você no Menu Musical. Meio-dia 18, na sequência, tem um dos grandes hinos do rock nacional para você, com letra marcante, interpretação intensa, O Poeta Está Vivo, do Barão Vermelho. Foi lançado em 1990 e se tornou um dos clássicos da banda e segue atual até hoje. Aumenta o volume e vem curtir com a gente mais este grande sucesso.

Excelente tarde para você, Patsy Cline com Crazy. Grande sucesso para você aqui no Menu Musical. Desejamos a você uma excelente tarde. Na sequência, você ouve Ed Mota

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0: Meio-dia e 41, excelente tarde para você. Tá aí o som de Boyce Avenue e Mariana Nolasco, Hero.
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0: Agora você ouve os Paralamas do Sucesso.

sua tarde mais gostosa aqui na Educativa. Número musical, Sylvia Mason com Shadow in the Sun. Nossa tarde segue ao som da Wanda Sá com What a Wonderful World.

0: Fechando aí o nosso menu musical de hoje. Que de abelha, amanhã 23. Quero agradecer a sua companhia, a sua audiência aqui conosco nessa tarde gostosa em Campinas. É, e o tempo tá friozinho, né? 16 graus. Já chegou aqui ao meu lado o Jota Silva, disse que tá frio lá fora,
1: ah, né, Jotinho? Tá geladinho. Boa tarde, tudo bem?
0: Tudo bem com você,
1: o rapaz? O vento, viu, rapaz? O vento tá muito gelado.
0: Aumenta a sensação do frio,
1: aumenta a sensação,
0: né,
1: de frio.
0: É bom
1: a
0: pra...
1: sensação térmica deve estar uns 14.
0: Provavelmente.
1: Provavelmente.
0: E a gente vai olhando aqui esse tempo cinzento aí, pelo jeito vai até o final de semana, né?
1: Vai, até o final de semana, até amanhã, sexta-feira, né? Mas hoje de manhã o solzinho já deu uma...
0: Ele deu uma ar da graça,
1: mas agora voltou de novo, vai ficar meio cinzento. E a neblina de ontem?
0: Meu Deus, você viu só?
1: Quanto tempo, hein, pra uma neblina daquela forma?
0: E final de tarde ontem, vários vídeos aí circulando na internet, né? É, aquela névoa densa aqui em Campinas.
1: Pelo amor de Deus.
0: Vi isso.
1: Parecia
0: aí,
1: que estava lá no sul.
0: Então, nessas regiões mais montanhosas, né? Campos do Jordão, enfim. Né?
1: Maravilha. E o Brasil, gostou do Brasil ontem?
0: Ah, acho que sim, né? Não tem.
1: E o menino Ney, gostou?
0: Bom, é bom vê-lo em campo.
1: Voltou legal, né?
0: Tava aqui conversando um pouco mais cedo aqui, tava eu, Ediza, o pessoal aqui naquela resenha, o Ari, né, Tadeu. Eu falei, é bom porque quando tem o Neymar em campo, o adversário se preocupa com ele e aí vai sobrando espaço.
1: Vai sobrando pro Vini.
0: Vai sobrando espaço para os outros fazer ali os gols.
1: Justamente.
0: E o Vini arrebentou, né?
1: Graças a Deus.
0: Fez o dele e teve um gol ali mal anulado, na minha opinião.
1: Então, também acho que não foi falta, não.
0: Dava para ele já estar ali, ó, junto com o Messi, com 5 gols.
1: Maravilha. Bom almoço para você.
0: Valeu, viu? Uma boa tarde para você, meu amigo. E até amanhã, a partir das 9, aqui na Educativa. Até lá.

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5: Os vereadores de Campinas aprovaram em definitivo, na terceira reunião extraordinária, o reajuste salarial dos servidores públicos municipais. O projeto de lei complementar prevê reajuste salarial de 4,39% aos servidores municipais, com base na variação do Índice Nacional de Preços ao Consumidor Amplo, acumulada entre maio de 2025 e abril de 2026. Com trabalhos técnicos de Maurício Vicenzi, Bruno Assis, para o Minuto Câmara.
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6: Alô Campinas, boa tarde, estamos chegando com Tarde Educativa. Eu sou o Jota Silva e com a direção do Marcos Lodi, vamos juntos até às 5 horas da tarde com muita música e muita informação para você. Campinas vivendo uma tarde de céu bastante nublado, com possibilidade de chuvas finas a qualquer momento. 16 graus nesse momento aqui pelos lados do Castelo, mas a sensação térmica de uns 14 graus. 994-780062, WhatsApp da Educativa, para você contar para a gente de onde é que você nos ouve, de onde é que você nos acompanha. Agora são 13 horas mais 6 minutos. Boa tarde!

0: Agora 13h20, Educativa sempre conectada com Campinas. Olha, por conta das fortes chuvas que atingem a região nesta primeira semana de inverno, a Prefeitura de Campinas fechou hoje 7 parques e bosques localizados na região sul da cidade. A medida foi adotada após o acumulado de chuva atingir 83 milímetros nas últimas 72 horas, superando o limite de segurança previsto em decreto municipal para a interdição preventiva desses espaços. A decisão ocorre em meio aos impactos provocados pela forte frente fria que atua sobre o estado de São Paulo, responsável por chuva persistente, queda de árvores, formação de neblina e pela tarde mais fria de 2026, que foi ontem. Os parques que foram fechados: Bosque São José, Bosque dos Artistas, Bosque dos Guarantãs, Lagoa do Jambeiro, Parque Ecológico Monsenhor Emílio José Salim, o Parque Ecológico Benedetto Tilly e também o Parque das Águas. Agora são 13h24, aqui na Educativa, sempre conectada com Campinas. Boa tarde.
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0: E na sequência você tem Capital Inicial, Michael Jackson e George Benson.

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1: Começa nesta sexta-feira à noite no Teatro Municipal José de Castro Mendes com a peça Restinga de Canudos, da Companhia do Tijolo, o 19º Feverestival, Festival Internacional de Teatro de Campinas, um dos maiores eventos teatrais do interior do estado de São Paulo. Criada em 2008, em São Paulo, a Companhia do Tijolo é conhecida por suas montagens que homenageiam grandes figuras da cultura e da resistência social, transformando vivências locais em experiências humanas universais. Em Restinga de Canudos, o grupo enxerga as ruínas de Canudos, cidade submersa, e mergulha nas águas do açude do Cocorobó em busca das histórias das suas gentes. Para além da visão de Euclides da Cunha e da

0: narrativa do massacre, o espetáculo recria a partir dos olhos de duas professoras uma comunidade viva, forte, próspera e vitoriosa na invenção de formas próprias de existência. Restinga de Canudos traz professoras beatas fazendo reza, guerra e festa numa Canudos recriada para o tempo presente. A peça Restinga de Canudos, da Companhia do Tijolo, é nesta sexta-feira às 19h30 no Teatro Castro Mendes. Os ingressos custam R$ 40,00 com meia entrada para estudantes e idosos. O Castro Mendes fica na Praça Correia de Lemos, na Avenida Industrial. Esse e outros eventos culturais você pode conferir no site campinas.sp.gov.br/eventos. Da redação da Rádio Educativa, Danilo Fernandes.
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2: Sempre conectada com Campinas, 13h30 agora. Boa tarde.

0: Agora são 13 horas e 44 minutos. Você está na Educativa, sempre, sempre conectada com Campinas. Vamos juntos até as 17 horas e pedindo a você que conte pra gente de onde é que está nos ouvindo, de onde é que você está nos acompanhando. O Luiz Fernando está em Itatiba ouvindo a gente. A Fernanda Sintra está dizendo aqui que está ouvindo no Jardim Madalena com muito frio. O Antônio Rosseto, quem mais, hein? Também com bastante frio. Olha aí, pessoal. A Sandra Sanches também ouvindo a programação da Educativa. A Solange também, a Iraci de Oliveira. A todos, obrigado pela audiência. Agora, 13 horas e 45 minutos.
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0: Na sequência da programação, Jota Quest, depois Cristina Aguilera.

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2: Eu sou o Leandro Prado, coordenador de Tecnologias e Informações Ambientais de Campinas, e eu vim aqui falar para você sobre um portal público com informações ambientais organizadas em mapas interativos e que estão disponíveis no site da Prefeitura de Campinas. A gente está falando do portal Geoambiental. O Geoambiental é uma ferramenta digital que reúne dados sobre as áreas verdes, os recursos hídricos, a vegetação, as unidades de conservação do município. O Geoambiental ele é uma importante ferramenta que amplia a transparência ambiental e apoia o licenciamento ambiental, o planejamento, né, ele fortalece as ações sociais, permitindo que os gestores, os conselheiros, os pesquisadores, a população como um todo tem acesso a informações qualificadas sobre o território, sobre o meio ambiente. E é uma forma concreta de aproximar a ciência, a gestão pública e a cidadania. Conheça o portal Geoambiental campinas.sp.gov.br e participe cuidando do meio ambiente, que é o nosso bem maior.
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5: O vereador Paulo Haddad, presidente da Comissão Permanente de Política Social e Saúde, protocolou um projeto de lei que institui no calendário oficial de eventos de Campinas o Dia Municipal de Alerta ao Uso Excessivo de Álcool. Se a sua proposta for aprovada, a data será celebrada anualmente no dia 26 de junho, mesma data em que ocorre o Dia Internacional contra o Abuso e Tráfico Ilícito de Drogas e período da Semana de Prevenção às Drogas. Ele explica que o objetivo do Dia Municipal de Alerta ao Uso Excessivo de Álcool é que a data seja utilizada para promover a conscientização da população acerca dos riscos e das consequências do consumo excessivo de álcool para a saúde física, mental e social. O projeto segue em tramitação na Câmara Municipal de Campinas. Com trabalhos técnicos de Luiz Vicenzi, Bruno Assis, para o Minuto Câmara.
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7: 101,9. Sempre conectada com Campinas Educativa, 2 horas e 7 minutos. Boa tarde.

Agora 14:20 aqui na Educativa, sempre conectada com Campinas. E Campinas recebe neste domingo, dia 28, a 26ª Parada do Orgulho LGBT+. A concentração será a partir das 10 da manhã no Largo do Rosário e na Praça Guilherme de Almeida, no centro. A INDEC realiza uma operação especial de trânsito e transporte para viabilizar a realização do evento. A previsão é da participação de cerca de 20 mil pessoas. 4 trios elétricos irão percorrer as principais vias da região central. A INDEC realiza bloqueios viários e remanejamento de pontos de ônibus do transporte público municipal. Por volta das 14:00, os 4 trios elétricos saem a partir do Largo do Rosário e percorrem vias como Glicério, Moraes Salles, Irmã Serafina, Benjamin Constant, Anchieta, retornando a Glicério. Agora 2:21 na Educativa Campinas. 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
2: O mercado de trabalho formal brasileiro registrou crescimento de 3,6% em um ano e alcançou 62 milhões e 200 mil vínculos ativos em fevereiro de 2026. Os dados são da nova relação anual de informações sociais mensalizada, divulgados ontem pelo Ministério do Trabalho e Emprego. O avanço foi impulsionado principalmente pelo aumento do número de servidores públicos, que superou o ritmo de expansão dos empregos com carteira assinada. O total representa acréscimo de 2 milhões e 170 mil vínculos em relação a fevereiro de 2025. Do estoque registrado, 48 milhões eram trabalhadores seletistas e 13 milhões e 800 mil correspondiam a agentes públicos, incluindo servidores estatutários contratados por tempo determinado e ocupantes de cargos em comissão. Os vínculos no setor público cresceram 8,6% na comparação anual, com a criação de 1 milhão e 90 mil postos de trabalho. Já os trabalhadores com carteira assinada tiveram expansão de

0: 2,2%, com aumento de 1 milhão e 40 mil vínculos. Entre dezembro de 2025 e fevereiro de 2026, o mercado formal ganhou 1 milhão e 390 mil trabalhadores. O destaque novamente ficou com os agentes públicos, que avançaram 7,81% no período, passando de 12 milhões e 800 mil para 13 milhões e 800 mil vínculos. Segundo o levantamento, cerca de 886.900 das novas contratações públicas registradas no início do ano foram por um tempo determinado. Da redação da Rádio Educativa, Danilo Fernandes.
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1: Placar News. A 15ª rodada do Campeonato Brasileiro da Série B será aberta hoje com a realização de apenas uma partida na Arena Pantanal. O Cuiabá vai recepcionar a equipe do Londrina a partir de 20 horas e 30 minutos. A classificação neste momento da competição tem o Vila Nova na liderança com 28 pontos, segundo São Bernardo 25, terceiro Sport também 25, quarto lugar Novo Horizontino 24, quinto Criciúma 24 e em sexto lugar a equipe do Juventude que tem 22 pontos ganhos. Na parte de baixo da classificação, o Botafogo é o 15º com 16 pontos, mesmo número de pontos do CRB que tem 16. Na zona de rebaixamento, 17º Londrina, 14, 18º Avaí com 13, 19º Ponte Preta com 8 e, na 20ª colocação, o América Mineiro com 6 pontos ganhos. Para a Educativa, Renato Leal.
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4: Sempre matando a sua saudade musical, 2h47, Tina Charles.

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1: Agora 2h55 na Educativa.

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6: A Câmara Municipal de Campinas já está recebendo doações para a campanha do Agasalho 2026. Lançada pela Prefeitura, o tema esse ano é: se eu não tô usando, tô doando. A ação tem como foco arrecadar roupas, calçados, cobertores e outros itens de inverno para pessoas em situação de vulnerabilidade social. A campanha tem o apoio institucional do Legislativo e da TV Câmara Campinas. As caixas de doação estão disponíveis na entrada do prédio do Legislativo, na Avenida da Saudade, número 1004. E também na entrada do plenário, na Avenida Engenheiro Roberto Mange, número 66, no bairro Ponte Preta. Com trabalhos técnicos de Maurício Vicenzi, Isabela Santos, para o Minuto Câmara.
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7: Agora são 15 horas mais 7 minutos. Educativa fazendo a diferença no seu dia a dia. 994-780062, o WhatsApp da Educativa, para você contar para a gente de onde é que você nos ouve, de onde é que você nos acompanha. Fernanda Sintra, Luiz Fernando, a Carmita e todos os voluntários lá do Recanto Vovô Antônio. Muito boa tarde. Sandra Sanches, em Itu. Vado e Niveide, Marcão Serralheiro e também o Fábio Amâncio. Agora 15 horas, 8 minutos. Boa tarde.
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Charlie Brown Júnior na programação da Educativa, sempre conectada com Campinas. Olha que informação legal para você, a Praça Arautos da Paz recebe a partir de amanhã, dia 26, a programação do cinema Arena do Torcedor 2026, com sessões gratuitas ao ar livre, voltadas ao público de todas as idades. A iniciativa integra as ações de lazer e ocupação dos espaços públicos durante o período e segue até o mês de julho. A abertura da programação será com o filme Perfecta, exibido amanhã, 19h30. Na sequência, o público poderá acompanhar DP4 no dia 2 de julho e também às 19h30. Já no dia 10 de julho, às 17h, será exibido 2 é Demais em Orlando, ampliando a proposta de programação para o público infantil e também familiar. O encerramento da agenda no dia 17... também às 19h30, contará com um filme ainda não confirmado. Agora são 15 horas e 23 minutos. É bom saber que você está comigo aqui na Educativa, sempre conectada com Campinas. Boa tarde.

0: Agora são 15 horas e 32 minutos, um pequeno intervalo e já já voltamos na sequência da programação da Educativa Campinas.
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2: A receita líquida de vendas da indústria brasileira somou 5 trilhões e 300 bilhões de reais em 2024, associada à produção de cerca de 3.400 produtos e serviços industriais em mais de 42 mil unidades VECs. Os números são da pesquisa industrial ao produto do IBGE divulgada ontem. O estudo investigou unidades vinculadas a aproximadamente 34.800 empresas e detalha a estrutura produtiva do país a partir dos itens que mais geram faturamento. Pelo terceiro ano consecutivo, o petróleo liderou o ranking de produtos industriais com 78 bilhões e 200 milhões de reais em receita líquida de vendas, o equivalente a 5,3% do total nacional. Em seguida, aparecem minérios de ferro e seus concentrados com 159 bilhões e meio do total e óleo diesel com 149 bilhões e 800 milhões de reais, 2,8% do total. Também tiveram destaque participação no total as carnes de bovino sobre as mesmas refrigeradas, representando 2%, e a gasolina automotiva para outros usos, exceto para aviação, com 1,7%. Os 10 principais produtos corresponderam por 20,9% da receita líquida de vendas em 2024. O dado reforça o peso de segmentos ligados a petróleo, mineração e alimentos na composição do faturamento industrial. Na distribuição regional, o Sudeste concentrou 55,3% da receita líquida de vendas da indústria em 2024. Da redação da Rádio Educativa, com Danilo Fernandes.
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0: Agora são 15 horas e 34 minutos na Educativa.

A Educativa, você ouviu Pretenders e agora tem Legião Urbana, 15h50. 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

0: Educativa sempre conectada com Campinas, um pequeno intervalo e já voltamos. Agora são 16 horas mais 3 minutos.
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7: A Câmara Municipal de Campinas aprovou a criação da Frente Parlamentar de Enfrentamento ao Contorno Norte de Campinas, a partir de requerimento do vereador Wagner Romão, que presidirá os trabalhos. A ideia é abrir um canal de debate e acompanhamento da obra de implantação de uma rodovia de 32 quilômetros de extensão, passando por Campinas, Pauline e Sumaré, que está prevista de 32 quilômetros de extensão, passando por Campinas, Pauline e Sumaré, que está prevista para ser construída em lugares que hoje são áreas de patrimônio protegidas, algumas tombadas, áreas de pesquisa e ambientais. Com trabalhos técnicos de Maurício Vicenzi, Bruno Assis, para o Minuto Câmara.
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0: Agora são 4 horas mais 5 minutos. Boa tarde. Na sequência, Legião Urbana.

0: Educativa Campinas, Sally Beyond Love, agora 16 horas mais 29 minutos e meio, um pequeno intervalo e já voltamos, agradecendo a você que deixa o seu recado no nosso WhatsApp 994780062. O Júlio César Bueno, Sandra Sanches, muito boa tarde. Gilson Lucchini também com a gente. Vera Herculino, boa tarde a todos.
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2: Microplásticos e outros poluentes foram encontrados em sedimentos, peixes e invertebrados nas águas profundas brasileiras entre 400 e 1.500 metros abaixo da superfície, segundo estudo publicado no Marine Pollution Bulletin. A pesquisa, realizada por pesquisadores do Instituto Oceanográfico da USP e do IPEM, utilizou amostras coletadas na Bacia de Santos, a cerca de 140 quilômetros de distância da costa. O levantamento apontou a presença de microplásticos e dos chamados POPs, poluentes orgânicos persistentes no mar profundo, como é chamado todo o ambiente marinho a partir de 200 metros de profundidade. As amostras foram obtidas durante dois cruzeiros do navio oceanográfico Alfa Crucis da USP, que realizou uma série de coletas para diferentes estudos em setembro e novembro de 2019. Da redação da Rádio Educativa, Danilo Fernandes.
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0: 4 horas 30 minutos, é bom saber que você está comigo aqui na Educativa. Maria Perini, muito boa tarde, mais uma vez aqui por os amigos lá do Recanto Vô Antônio, um abraço para vocês. A Claudete, o Vado, também a Neveide, o Marcão Serralheiro, o Zibinho do Bosque, a Iraci de Oliveira também com a gente. Obrigado a todos pela audiência. O WhatsApp da Educativa 994780062. Haroldo e a esposa Matilde no Parque Industrial também com a gente. Obrigado pela audiência. Agora 4 horas 31 minutos e meio. Boa tarde.
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1: Placar News. A terceira rodada do Campeonato Mundial de Seleções mal começou, mas antes mesmo da bola rolar para essa fase decisiva, a regra definida pela FIFA ao fim da segunda rodada já tinha feito suas primeiras vítimas. Cinco seleções foram eliminadas de forma antecipada e entraram na última partida apenas para cumprir tabela. Haiti, Turquia, Tunísia, Jordânia e Panamá. A ideia da FIFA ao fechar matematicamente o cenário logo após a segunda rodada é dar mais clareza ao torneio e evitar combinações improváveis que prolongariam a expectativa de classificação. Para essas equipes, o terceiro jogo vem apenas como uma despedida, para deixar boa impressão, rodar elenco e, claro, tentar ao menos uma vitória, quem sabe aí, para levar na bagagem. Por isso, a expectativa é de que esse tipo de critério seja repetido nas próximas edições de Copa do Mundo. Para a Educativa, Renato Leal.
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4: Muito bem, agora 16h50 na Educativa. Vamos juntos até às 5.

Som de Swing Out Sister no finalzinho do meu horário aqui. Um abraço muito especial ao Ronaldo do São Judas Tadeu, lá em Sumaré, ouvindo a gente. Júlio César, a esposa Denise, em São Manuel. Também a Sandra Sanches e o Gilson Lucchini, e ainda a Vera Herculino, lá de Valinhos. A Iracil de Oliveira também, o Marcão Serralheiro, todos curtindo a programação da Educativa. Amanhã estarei de volta às 13 horas novamente com vocês. Eu deixo vocês agora com o DJ Deco Lopes, na sequência da nossa programação. Um abraço.

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5: A Câmara Municipal de Campinas disponibiliza um aplicativo que permite ao cidadão entrar em contato direto com os vereadores para encaminhar demandas de serviços públicos da cidade. O aplicativo Câmara Cidadã permite que moradores registrem solicitações como poda de árvores, tapa-buracos e outros serviços urbanos, acompanhando o andamento do pedido junto ao gabinete do vereador escolhido. O aplicativo também possibilita o envio de informações detalhadas, como endereço, foto, localização no mapa e descrição completa da demanda. A partir dessas solicitações, os gabinetes podem organizar o atendimento, acompanhar as providências adotadas junto à prefeitura e gerar automaticamente documentos oficiais, como indicações, ofícios e requerimentos. O sistema também permite avaliar a resposta das secretarias e autarquias municipais envolvidas em cada solicitação. O aplicativo Câmara Cidadã está disponível para download nas principais lojas de aplicativos, tanto para celulares Android quanto para iPhone. Com trabalhos técnicos de Maurício Vicenzi, Isabela Santos para o Minuto Câmara.
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6: 5:03, boa tarde para você, sintonizado na programação da Educativa FM 101,9, conectada com Campinas. Na sua companhia, Deco Lopes, seguimos juntos até às 7 horas da noite e seguimos aqui com as melhores músicas na melhor programação. Contando sempre com a sua audiência, o nosso WhatsApp à sua disposição para participar, 994-780062. Fique à vontade, participe, deixe aqui a sua mensagem para a gente, ok? Educativa FM, localizada na Avenida Andrade Neves, 2158, aqui no Castelo. Para mais informações, acesse o nosso site educativa.campinas.sp.gov.br. 5:04, vamos de música. Chegando para você o som de Vanda Walden. Don't You Want Me, My Lovin'.

0: Engenheiros do Havaí na programação da Educativa com Infinita Highway. Ouvimos também One, I'm Your Man, nos vocais de George Michael. 5:18 em Campinas, chegando mais uma edição do Conexão Sonora para você.
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0: Em uma apresentação emocionante e especial, o cantor Peter Cetera, juntamente com o lendário compositor Burt Bacharach, cantou o grande sucesso da banda Chicago Hard to Say I'm Sorry e Errand Inspiration e também Glory of Love, três sucessos e alguns dos seus maiores sucessos neste show, que ocorreu em 2008 no Mandalay Bay, na cidade de Las Vegas, celebrando a carreira de Peter Cetera. Você ouve agora aqui no Conexão Sonora Peter Cetera e Burt Bacharach interpretando aquele medley maravilhoso de músicas consagradas nos anos 80, Hard to Say I'm Sorry, Lyric Inspiration e também Glory of Love, que foi tema do filme Karate Kid. Confere aí.

0: Sensacional, e daí pra você, Peter Cetera e Burt Bacharach, um medley pra lá de especial com as músicas mais românticas aí de Peter Cetera. Nós ouvimos Hard to Say I'm Sorry, Hybrid Inspiration e também Glare of Love. O evento foi o Mandalay Bay, que aconteceu em Las Vegas no ano de 2008. Só musicão pra você aqui na programação. O Conexão Sonora volta amanhã aqui na Educativa em mais duas edições. Agora são 5 horas e 25 minutos em Campinas.
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0: Seguimos agora com Alok e Zeban. Nossos dias

0: Educativa FM 101,9 conectada com Campinas. Elton John, Philadelphia Freedom. Ouvimos também Boy Meet Girls com Waiting for the Star to Fall. 5 horas e 38 minutos em Campinas. Boa tarde para você. Sejam bem-vindos à nossa programação.
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0: Tá aí pra você o som de Donna Summer, Love's About to Change My Heart, aqui na Educativa. Ouvimos antes George, aliás, Geoffrey Williams com a música Bloom. 5 horas e 50 minutos em Campinas, uma ótima tarde pra você. Daqui a pouquinho, às 6 horas, o programa Fim de Tarde.
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0: Na Educativa, Barão Vermelho, Jardins da Babilônia.

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Culture Crew aqui na programação da Educativa, I Just Die In Your Arm. Ouvimos também Double The Trouble com Love Don't Live Here Anymore. Aliás, essa música é dos anos 70, a Madonna regravou nos anos 80 e você curtiu a versão de Double Trouble dos anos 90. As melhores músicas para você sintonizado aqui na programação da Educativa FM 101,9, conectada com Campinas. São 6 horas e 1 minuto em Campinas. Um breve intervalo, já voltamos com mais uma edição do programa Fim de Tarde. Até já.

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3: Oi, eu sou a Mariana, sou coordenadora do Programa de Agricultura Urbana e Periurbana, Campinas Solidária e Sustentável. Estou aqui falando no Minuto Ambiental sobre hortas urbanas. Esses são espaços de cultivo de alimentos dentro da cidade, em bairros, escolas, centros comunitários, unidades de saúde e áreas públicas. E estão ganhando muita relevância porque conectam a alimentação, o meio ambiente, a qualidade de vida. Aqui em Campinas já vemos iniciativas muito importantes, né? Principalmente nas periferias e em equipamentos públicos, mostrando que a cidade tem grande potencial de expansão, desde que haja apoio, né, do poder público e muito da mobilização comunitária. Bom, essas hortas contribuem diretamente para o enfrentamento das mudanças climáticas, ajudando a reduzir as ilhas de calor, melhoram o solo, retém água da chuva, fortalece a resiliência urbana diante de eventos extremos. E na segurança alimentar, elas ainda garantem acesso aos alimentos frescos e saudáveis, reduzem custos desses alimentos, fortalecem a autonomia das famílias e promovem a educação alimentar e nutricional. Além disso, elas geram ainda impactos sociais muito importantes, fortalecem os vínculos comunitários, ampliam o cuidado com o território, transformam a relação das pessoas com o consumo e o meio ambiente. Enfim, as hortas urbanas, elas são sementes de cidades mais justas, saudáveis e sustentáveis.
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6: A Câmara Municipal de Campinas recebe a exposição Memórias Esculpidas, a arte no cemitério da saudade. Uma mostra fotográfica que revela o valor artístico, histórico e cultural do cemitério da saudade, um dos espaços considerados mais emblemáticos da cidade. O projeto, que contempla o lançamento de um e-book, ficará na Galeria do Legislativo até o dia 14 de agosto. Com trabalhos técnicos de Maurício Vicenzi, Isabela Santos, para o Minuto Câmara.
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7: 6:08 em Campinas. Boa noite para você, sintonizado na programação da Educativa FM 101,9, conectada com Campinas. Começando mais uma edição do programa Fim de Tarde. Uma seleção de músicas especiais para você terminar muito bem o seu dia. Na sua companhia, Deco Lopes, vamos juntos até às 7 horas da noite. O nosso WhatsApp à sua disposição, continue participando, 994780062. Abrindo o fim de tarde de hoje com Dust Springfield, a música Nothing Has Been Proved, participação de Pet Shop Boys. Uma ótima noite para você!

0: fim de tarde aqui na programação da Educativa. Boys Avenue com Every Breath You Take. E Cupid com a música I'm Good Blue. Vamos juntos até às 7 horas da noite com as melhores músicas para você terminar muito bem o seu dia. 6 horas e 25 minutos em Campinas, uma ótima noite.
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0: Educativa FM 101,9 conectada com Campinas, está aí Pat Smith. Everybody wants to rule the world. Aliás, a versão original dos anos 80 com Tears for Fears, que dizem as lendas, este ano estará com um show aqui no Brasil. Sensacional, né? Você recordando aqui na programação, ouvimos também Mark Boines, Hey Little Girl. Vamos juntos até às 7 horas da noite com as melhores músicas.
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0: Seguimos ao som de Sandra, I Never Be, Maria Madeleine.

0: Vaca Louca aqui na programação do fim de tarde com o Spud Me. Seis horas e 57 minutos em Campinas, chegando o informativo Câmara. Já voltamos.
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1: A quarta reunião do Parlamento da Região Metropolitana de Campinas, presidida pelo vereador Luiz Rossini, ocorre nesta sexta-feira a partir das 10 horas, na Câmara Municipal de Valinhos. O encontro terá a presença de Guilherme Derrite, deputado federal por São Paulo e ex-secretário de Segurança Pública do Estado. Durante o encontro, também serão debatidas demandas nas áreas da saúde, mobilidade urbana e educação dos vários municípios, com apreciação de moções e requerimentos direcionados ao governo do Estado de São Paulo. Com trabalhos técnicos de Maurício Vicenzi, Bruno Assis, para o Minuto Câmara.
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3: 6h58 em Campinas, Sun City, The Secret, e assim eu vou encerrando a minha participação de hoje na programação da Educativa. Eu, Deco Lopes, vou ficando por aqui, uma ótima noite para você e até amanhã. Lembrando você que logo mais às 8 horas da noite, mais uma edição do programa Love Songs. Tchau, tchau, até amanhã.

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1: Boa noite.
2: Boa noite para você que nos acompanha em todo o país.
1: Quinta-feira, 25 de junho de 2026.
2: Vamos ao destaque do dia, soberania no campo.
1: O governo do Brasil anuncia a retomada das obras da unidade de fertilizantes nitrogenados 3, na cidade de Três Lagoas, em Mato Grosso do Sul.
2: Serão investidos mais de 5 bilhões de reais com o apoio do novo PAC e a nova fábrica terá capacidade de produzir 16% da demanda nacional por ureia.
1: O presidente Lula destaca que a produção de fertilizantes garante a blindagem do país em relação à subida de preços internacionais.
3: Preços absurdos de fertilizantes que poderiam ser produzidos no Brasil, que aumenta a cada guerra que alguém quer dar no outro lá fora. E o pobre brasileiro paga o preço dessa guerra.
2: E ainda em Mato Grosso do Sul, o presidente entrega a titulação de terras para 1.390 famílias assentadas da reforma agrária.
1: Elas produzem leite, grãos, frutas e hortaliças e criam pequenos animais.
2: Com a titulação, produtores poderão acessar políticas públicas de crédito e assistência rural.
1: E você vai ouvir também oportunidades de negócios para empresários brasileiros.
2: Com a entrada em vigor de novas tarifas na União Europeia por causa do acordo com o Mercosul, o governo do Brasil quer aumentar exportações, inclusive de pequenas e médias empresas.
1: E nós conversaremos sobre isso com o Laudemir Miller, presidente da Apex Brasil, a agência brasileira de promoção de exportações.
2: Hoje na apresentação da Voz do Brasil, Mariana Jungmann e Luciano Seixas.
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2: Três aeroportos de Mato Grosso do Sul estão agora mais modernos, com capacidade ampliada e com mais conforto para os passageiros.
1: O presidente Lula esteve hoje em uma série de eventos no estado e participou agora há pouco da entrega da primeira fase das obras do aeroporto de Ponta Porã e também dos terminais de Campo Grande e Corumbá.
2: A repórter Graziele Bezerra está com a gente aqui no estúdio e tem mais informações sobre isso. Boa noite, Graziele.
4: Boa noite para você também, Luciano. Boa noite para Mariana e boa noite para o ouvinte da Voz do Brasil. Esses terminais de Campo Grande, Corumbá e Ponta Porã foram modernizados e ampliados com recursos do novo PAC. Essas obras estão no pacote de investimentos de 4 bilhões e meio de reais que a concessionária Aena está fazendo em 11 terminais, inclusive em aeroportos também de São Paulo, Minas Gerais e Pará. O ministro de Portos e Aeroportos, Tomé Franca, explicou que esses investimentos fazem parte do projeto Ampliar, que busca modernizar e também equipar a aeroportos regionais.
5: Esse é o nosso desafio, é o desafio da infraestrutura aeroportuária do Brasil. A gente conseguiu fazer a requalificação dos grandes aeroportos e a gente tinha um grande desafio, que era investir e requalificar os aeroportos regionais, porque o presidente Lula entende que o transporte aéreo não é apenas para a elite, não é para uma parte da população, mas é para todos os brasileiros.
4: Bom, em Ponta Porã, que é a cidade que faz fronteira aí com o Paraguai, o terminal aeroportuário ficou 5 vezes maior. A capacidade anual saltou de 30 mil para 130 mil passageiros. O aeroporto também ganhou novos espaços comerciais, teve aí ampliação do estacionamento e mais posições para aeronaves comerciais. Na capital, Campo Grande, o aeroporto agora está preparado para receber voos internacionais com 3 pontos de embarque, novos equipamentos de inspeção, sala de embarque aí com 7 portões. A capacidade de atendimento saltou de 950 mil para 2 milhões e 600 mil passageiros por ano. E em Corumbá, cidade que dá acesso ao Pantanal, o aeroporto conta agora com novos espaços de embarque, check-in, inspeção de passageiros e estacionamento também. Além de aumentar a capilaridade logística e impulsionar o desenvolvimento da economia sul-mato-grossense, esses novos terminais também vão reforçar a infraestrutura para atender moradores, turistas, empresários e produtores que dependem, né, do transporte aéreo diariamente. Mariana, Luciano.
1: Obrigada, Graziele. Graziele Bezerra, pelas suas informações ao vivo aqui na Voz do Brasil.
2: E ainda em Mato Grosso do Sul, mais cedo, o presidente anunciou a retomada de uma fábrica de fertilizantes, que vai contribuir para a segurança alimentar e o fortalecimento da produção agrícola no Brasil.
1: A obra vai contar com 5 bilhões de reais do novo PAC e vai gerar cerca de 8 mil empregos.
6: Os fertilizantes ricos em nitrogênio são essenciais para o rápido crescimento de plantações. Por isso, costumam ser usados para aumentar a produtividade de lavouras de soja, milho e feijão, por exemplo, para reduzir a dependência de outros países e garantir que esse produto continue fortalecendo a produção interna, o governo do Brasil anunciou a retomada das obras da unidade de fertilizantes nitrogenados 3, na cidade de Três Lagoas, no Mato Grosso do Sul. Serão investidos mais de 5 bilhões de reais com apoio do novo PAC. A ministra da Casa Civil, Miriam Belchior, destaca o potencial de obras como essa para o desenvolvimento do país.
7: Gera emprego, gera crescimento no país, é bom para todo mundo. Reúne o setor público, reúne o setor privado, as nossas estatais.
6: A retomada da construção da fábrica, que estava paralisada desde 2015, deve gerar cerca de 8 mil empregos diretos e indiretos. As operações estão previstas para começarem em 2029. O empreendimento será da Petrobras, que assinou contratos com as empresas responsáveis pela conclusão da obra. De acordo com a presidente da estatal, Magda Jambriar, a localização da fábrica é estratégica.
8: Isso é fertilizante para Mato Grosso, Mato Grosso do Sul, Goiás, Paraná, São Paulo, região que concentra nada mais, nada menos do que 40% da demanda brasileira de ureia.
6: A ureia é um dos principais fertilizantes nitrogenados utilizados pelos agricultores. Quando entrar em operação, a fábrica terá capacidade para produzir o equivalente a 16% da demanda nacional. Para o presidente Lula, a retomada da obra representa um passo importante para fortalecer a produção de fertilizantes à base de nitrogênio nacional e impacta diretamente no preço dos alimentos.
9: Você tem quase que 85% da estrutura de uma obra como essa, de repente para e fica 12 anos parada. E o Brasil pagando preços absurdos de fertilizantes que poderiam ser produzidos no Brasil, que aumenta a cada guerra que alguém quer dar no outro lá fora. E o pobre brasileiro que vai comprar uma fruta, que vai comprar uma comida, paga o preço dessa guerra.
6: Quando a unidade de Três Lagoas entrar em operação, junto a outras três unidades comandadas pela Petrobras, a estatal projeta atender cerca de 35% do mercado nacional de ureia até 2029. Antes da retomada das fábricas, 100% da ureia consumida no país era importada. Reportagem Márcia Fernandes.
2: E também em Ponta Porã, o presidente Lula entregou hoje mais de 1.300 títulos de terra para assentados da reforma agrária.
1: A ação faz parte do programa Terra da Gente, que visa agilizar a destinação de terras no país.
10: A segurança do título da terra chegou para 1.390 famílias do assentamento Itamaraty, em Mato Grosso do Sul. A entrega dos documentos aos produtores em um dos maiores assentamentos da reforma agrária do país foi feita pelo presidente Lula. O representante da Cooperativa dos Agricultores Familiares do assentamento Itamaraty, Ataíde Zambrucci, destacou os impactos para a comunidade.
11: Nós necessitamos desse título para as cooperativas poder crescer, recursos financeiros, água e indústria, para produzir alimento para esse Brasil. É dar de comer para a nossa agricultura, para os nossos alunos na escola, para a nossa Conab. Esse título representa muita coisa para nós.
10: Com mais de 50 mil hectares, o assentamento abriga cerca de 2.800 famílias, que produzem leite, grãos, frutas e hortaliças, e que também criam pequenos animais. Com o título definitivo da terra, os assentados passam a ter estabilidade para produzir e acessar políticas públicas, como crédito e assistência técnica rural. O presidente Lula destacou o esforço do governo para fazer desapropriações que levam à reforma agrária.
9: E está ficando cada vez mais caro. Não pensa que é barato, não, porque é caro. Desapropriar uma fazenda aqui nesse estado é muito caro. Não pense que é fácil fazer. Tudo é uma guerra contra a lei. Tudo é uma guerra contra o manual. Porque o manual é quase tudo para criar dificuldade. É como se a gente estivesse subindo uma escada. A gente cansa, mas a gente não pode desanimar. A gente cansa, mas a gente não pode desanimar.
10: Também foi entregue o título de propriedade à comunidade quilombola Picadinha, localizada em Dourados. Foi assinado ainda acordo para a destinação de mais 72 mil hectares no estado para a reforma agrária. A medida deve resultar na criação de 33 novos assentamentos para quase 5.800 famílias. Foram entregues ainda 42 unidades habitacionais em outros 10 assentamentos sumatogrossenses, em um investimento de R$4 milhões. Reportagem Luana Karen.
2: E o presidente Lula também comentou hoje assuntos internacionais.
1: Ele prestou solidariedade às vítimas do terremoto na Venezuela e ofereceu apoio ao país para a presidente venezuelana, Delcy Rodríguez.
2: E parabenizou o novo presidente eleito da Colômbia, Thaisa Vitória. Tem os detalhes.
12: Pela rede social X, o presidente Lula disse que tomou conhecimento com grande preocupação e consternação dos impactos causados pelo terremoto que assolou a Venezuela ontem. O presidente disse ainda que instruiu o Ministério de Relações Exteriores e a Embaixada do Brasil na capital venezuelana, Caracas, a avaliarem as medidas de assistência que o Brasil possa tomar para ajudar os atingidos. Ainda ontem à noite, o Itamaraty divulgou nota declarando que não há brasileiros registrados entre as vítimas até o momento. Em evento nesta quinta-feira, em Mato Grosso do Sul, o presidente Lula disse que já conversou com a presidente da Venezuela, Delcy Rodríguez.
9: Nós fizemos uma reunião com vários ministros agora. Eu falei que a presidenta Delcy da Venezuela, de manhã do carro, para perguntar para ela o que ela precisava que a gente fizesse. E nós estamos reunidos, vários ministros, para a gente mandar tudo o que for necessário mandar para a Venezuela. Água, bombeiro, defesa civil, comida, remédio.
12: E pela mesma rede social, o presidente parabenizou o povo colombiano pelo processo democrático e soberano que elegeu Abelardo de la Espriella nas eleições do último domingo. Lula destacou a amizade entre Brasil e Colômbia e disse que ela é fundamental para a superação de desafios comuns, como a preservação da Amazônia, o enfrentamento da pobreza e o combate ao crime organizado. Reportagem Thaisa Vitória.
1: E agora há pouco, o presidente Lula divulgou em uma rede social que vai enviar, na manhã dessa sexta-feira, uma missão humanitária de busca e resgate urbano na Venezuela.
2: O Brasil vai enviar um avião KC-390 da Força Aérea Brasileira, que vai sair de Guarulhos com 36 bombeiros, técnicos da Defesa Civil Nacional, da Agência Nacional de Telecomunicações e 9 toneladas de equipamentos para socorro às vítimas.
1: No sábado, o Brasil vai enviar equipamentos para montagem de um hospital de campanha, purificadores de água com painel solar, medicamentos e material médico para cirurgias.
2: Lula afirmou também que segue acompanhando o trabalho de resgate e que o Brasil vai prestar todo o apoio necessário ao povo venezuelano.
1: Benefícios tarifários do Acordo de Livre Comércio entre Mercosul e União Europeia começaram a vigorar no mês passado.
2: Com eles, inúmeras oportunidades de negócio se abrem para empresas brasileiras no continente europeu, inclusive para as pequenas e médias.
1: E o governo do Brasil quer levar aos empresários mais conhecimento sobre essas oportunidades. Por isso, amanhã vai lançar uma plataforma voltada para eles.
2: Quem nos conta os detalhes sobre isso é o presidente da Agência Brasileira de Promoção das Exportações, a Apex Brasil, Laudemir Miller, que fala conosco ao vivo de São Paulo agora. Boa noite, presidente.
13: Boa noite.
2: Presidente, amanhã o senhor vai participar junto com o vice-presidente Geraldo Alckmin e o ministro do Desenvolvimento, Indústria, Comércio e Serviços, Márcio Elias Rosa, de um encontro com empresários, para apresentar a eles as oportunidades de negócios que podem surgir a partir da entrada em vigor do Acordo de Livre Comércio entre o Mercosul e a União Europeia, né? Que oportunidades são essas?
13: Olha, são oportunidades trilionárias. O Acordo Mercosul-União Europeia está trazendo um dos maiores, está formando os maiores blocos do mundo, maiores blocos econômicos. E para vocês terem uma ideia, a Europa, ela traz de fora do bloco, ela importa US$3 trilhões. E o acordo, ele vai abranger mais de 9 mil produtos, sendo que desses 5 mil produtos já estão com tarifa zero. E o que, que significa na prática? Significa que, por exemplo, hoje, né, antes do acordo para a gente exportar um mel para a Europa, o produtor brasileiro pagava 17% de tarifa, de imposto. Para exportar uva, tinha que pagar 11%, 12%. Para exportar máquina, tinha que pagar imposto também. E com o acordo, essas tarifas vão reduzir e nós temos 5 mil produtos que essa tarifa já é zero. Então, isso vai melhorar muito os negócios do Brasil e vai dar acesso a um mercado de 3 trilhões de dólares.
1: E vocês vão apresentar também, né, presidente, ferramentas para que esses empresários possam aproveitar melhor essas oportunidades. Uma delas é uma plataforma desenvolvida pela Apex Brasil sobre produtos brasileiros aptos a disputar esse espaço no mercado europeu, não é isso? Fala mais para a gente sobre essa plataforma, como é que ela vai funcionar?
13: É isso mesmo, Mariana. É porque o que a gente quer é que cada empresário ele possa ter a exata noção de qual que é a situação do seu produto. Ou seja, eu estou produzindo aqui o meu produto, ele, afinal de contas, a tarifa caiu ou não, quanto que é, qual é o benefício que eu vou ter nesse acordo, né? Então, essa ferramenta, ela vai estar disponível, é uma ferramenta que pode ser usada no computador, pode ser usada no celular, e cada um vai poder saber exatamente a sua situação, o produto que ele tem, o quanto que ele está sendo beneficiado. Mas saber qual é a oportunidade, né? É só o primeiro passo. O que a gente quer mesmo é que esse empresário possa transformar essa oportunidade em negócio, e por isso que a Apex Brasil, junto com vários parceiros, nós já planejamos, a gente tem uma programação de nos próximos 12 meses, até julho do ano que vem, nós vamos fazer 150 eventos de negócios só para o mercado europeu, onde a gente pretende aí beneficiar em torno de 2.600 empresas para que o empresário conheça a oportunidade que tem, mas principalmente em conhecendo essa oportunidade possa encontrar compradores europeus e aí sim exportar e fazer negócio.
2: Bom, e essa plataforma pode também estimular as pequenas e médias empresas brasileiras a entrarem nesse novo mercado trilionário, né, que o senhor falou. O estimular exportações de empresas de pequeno porte é uma das metas da Apex para os próximos anos, não é isso?
13: Exato, Luciano. Isso é muito importante. É que todo mundo que está ouvindo a Voz do Brasil, os nossos empresários, as nossas cooperativas, os nossos produtores rurais, acreditem que a exportação é possível para todo mundo. É possível para os médios e também é possível para os pequenos. O que precisa fazer? Tem que se preparar, tem que entender o mercado, e nisso a Apex Brasil pode ajudar muito, com ferramentas de inteligência de mercado, planos de negócios e principalmente participar das nossas feiras, das nossas rodadas de negócios, tanto no exterior como no Brasil, quando a gente traz compradores internacionais ao Brasil. Então essa é uma grande mensagem, que é uma grande oportunidade para todos, pequenos e médios também têm essa oportunidade, se prepararem, contando com o nosso apoio, a gente tem uma segurança muito boa de que também essa oportunidade vai ser viável e se transformar em negócio para eles.
1: Agora, o senhor mencionou anteriormente alguns itens que vão estar beneficiados aí pelo acordo, mel, por exemplo. A Apex já mapeou, né, o que vai ter essa redução tarifária para exportação para a Europa. Esses itens, eles coincidem com aqueles que vão ter aumento de tarifas imposto pelos Estados Unidos, né, na última taxação? Ou seja, a minha pergunta é, as oportunidades na Europa, elas podem ajudar a reduzir o impacto dessa taxação norte-americana?
13: Sim, elas podem sim, né? Estados Unidos continua sendo um mercado muito importante, a gente continua promovendo as empresas e os produtos brasileiros nos Estados Unidos, mas a Europa é uma grande oportunidade que se abre também para os exportadores brasileiros. E para vocês terem uma ideia, a exportação do Brasil para os Estados Unidos, se a gente comparar janeiro a maio do ano passado com janeiro a maio deste ano, houve uma redução de em torno de 2 bilhões de dólares da nossa exportação. Só que ao mesmo tempo que nós caímos a nossa exportação para os Estados Unidos, o Brasil aumentou a exportação para a Europa. Nós exportamos a mais 1 bilhão e meio para a Europa, nós exportamos 8 bilhões a mais para a China e exportamos, por exemplo, para a Índia, quase 2 bilhões de dólares a mais também. Então, embora tenha caído a exportação para os Estados Unidos, o Brasil bateu recorde de exportação esse ano, se a gente pegar janeiro a maio, onde nós tivemos 12 bilhões de dólares a mais. E interessante, Luciano, é que das 2.000 empresas que estão com a Apex Brasil, que a gente trabalha, que a gente apoia e exportam para os Estados Unidos, nós tivemos 72% dessas empresas, elas diversificaram o mercado. Elas continuam exportando para os Estados Unidos, mas passaram também a exportar para outros mercados.
2: Presidente, nós temos apenas um minutinho a mais.
13: Para a diversificação.
2: Atualmente, o comércio entre Brasil e União Europeia movimenta cerca de 100 bilhões de dólares por ano. Você já tem uma estimativa de quanto esse fluxo pode crescer com a entrada em vigor, né, desse acordo?
13: Olha, Luciano, nós fizemos um estudo pegando só 543 produtos, que são aqueles que a gente tá priorizando, só esses 543 produtos, na estimativa da Apex Brasil, no nosso estudo, que são os nossos produtos prioritários, eles podem render ao Brasil no curto prazo, nos próximos 12 meses, um incremento de exportação de até 1 bilhão de dólares. E aí basta também colocar que a gente tem não só esses 543, mas a gente tem milhares de outros produtos também com oportunidade, de modo que eu acho que a gente está com uma expectativa muito positiva de ter um crescimento aí de pelo menos 1 bilhão de dólares nos próximos meses para a Europa.
1: Muito bem, nós conversamos com Laudemir Miller, presidente da Apex Brasil, a agência brasileira de promoção de exportações. Muito obrigada pela sua entrevista aqui à Voz do Brasil, presidente.
13: Obrigado, Mariana. Boa noite a todos.
2: Garantir acesso à educação, lazer e proteção para crianças e adolescentes é um dever do Estado e de toda a sociedade, como estabelece a Constituição Federal.
1: Mas essa realidade ainda é distante para mais de 1 milhão e 600 mil jovens de todo o país submetidos ao trabalho precoce.
2: Para mudar esse cenário, o Ministério do Trabalho e Emprego lançou o novo Plano Nacional de Erradicação do Trabalho Infantil.
1: Com metas válidas até 2035, a iniciativa quer fortalecer a rede de fiscalização e assistência social em todo o Brasil.
14: Brincar, estudar e se desenvolver. Direitos que ainda estão longe da realidade de milhões de crianças e adolescentes brasileiros. Segundo o IBGE, em 2024, o país registrou cerca de 1 milhão 650 mil crianças e adolescentes entre 5 e 17 anos em situação de trabalho infantil. O Nordeste concentra o maior número de casos, com 506 mil crianças e adolescentes nessa condição, seguido pelas regiões Sudeste, Norte, Sul e Centro-Oeste. Entre as principais causas estão a desigualdade social, a baixa renda familiar e a evasão escolar. No Brasil, qualquer trabalho é proibido para menores de 14 anos. Dos 14 aos 16 anos, só é permitido na condição de jovem aprendiz. Para enfrentar esse problema, o Ministério do Trabalho e Emprego lançou o Plano Nacional de Prevenção e Erradicação do Trabalho Infantil e Proteção a Adolescentes no Trabalho, com vigência até 2035. Uma conquista coletiva, destacou Roberto Guimarães, coordenador nacional de erradicação do trabalho infantil.
15: Esta quarta edição representa avanços significativos que conferem maior estabilidade, continuidade e capacidade de planejamento de longo prazo.
14: O documento reúne metas, indicadores e estratégias para fortalecer a proteção de crianças e adolescentes em todo o país. A proposta foi construída de forma coletiva, com participação do governo, trabalhadores, empregadores, sistema de justiça, sociedade civil e organismos internacionais. Para o ministro do Trabalho e Emprego, Luiz Marinho, cabe à sociedade monitorar, fiscalizar as metas do plano e combater o trabalho infantil.
16: Esse é o compromisso deste quarto plano. O compromisso de todos e todas, para que nós possamos sonhar e trabalhar para realizar esse sonho, para um dia sermos declarados trabalho infantil erradicado.
14: Para a adolescente de Sergipe, Ellen Hipólito, representante do comitê que debateu o novo plano, lugar de criança não é no trabalho, é na escola, no brincar e na oportunidade de sonhar com um futuro melhor.
17: É por isso que esse plano, ele é muito mais do que um documento. desenvolvimento, ele representa a construção de oportunidades e para que crianças e adolescentes eles possam realmente estar na escola e sonhar, que é o que a gente sempre quer na nossa infância.
14: Com duração de 10 anos, o novo plano vai orientar as políticas públicas de combate ao trabalho infantil em todo o país. A meta é fortalecer a rede de proteção e garantir que crianças e adolescentes tenham acesso à educação, ao lazer e ao desenvolvimento pleno de seus projetos de vida. Reportagem Pablo Mundim.
2: Essas foram as notícias do Governo do Brasil.
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1: Fique agora com as notícias do Poder Judiciário e do Congresso Nacional. Boa noite.
2: Boa noite para você. Até amanhã.

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2: STF começa a julgar ações que questionam a exclusão de pessoas com autismo da isenção de impostos na compra de veículos.
3: STJ valida uso da ferramenta conhecida como teimosinha em execuções fiscais.
2: TSE lança manual do eleitor.
3: Boa noite, eu sou Marcela Luiza.
2: E eu sou Walter Lima.
3: O Supremo Tribunal Federal começou a analisar dispositivos da regulamentação da reforma tributária que restringiram a isenção de impostos na compra de veículos por pessoas com deficiência.
2: A discussão envolve as regras de isenção do imposto sobre bens e serviços e da contribuição sobre bens e serviços instituídos pela reforma tributária.
3: Pela nova legislação, pessoas com deficiência têm direito à alíquota zerada na compra de veículos, mas o benefício foi restrito ao excluir situações que demandam suporte à mobilidade, como o autismo de nível 1. Na sessão de hoje, o plenário escutou as partes do processo. Depois, o julgamento foi suspenso e será retomado em uma outra data ainda a ser definida. A reiteração automática de ordens de bloqueio via Cisbajude pela chamada teimosinha é medida legítima para efetivar a execução, cabendo ao executado demonstrar causas impeditivas do gravame.
2: Essa tese do STJ deve ser seguida pelos tribunais de todo o país. Fátima Uchoa.
4: A teimosinha permite a repetição automática das ordens de bloqueio de dinheiro nas contas bancárias do devedor sem necessidade de nova decisão judicial. Para o relator na primeira sessão do STJ, ministro Sérgio Cucchina, essa ferramenta contribui para a efetividade da execução, a duração razoável do processo e a eficiência da prestação jurisdicional, além de contribuir para impedir o esvaziamento de contas pelo devedor e aumentar as chances de localização de ativos financeiros para satisfazer o crédito. Ainda segundo o ministro, o risco de a teimosinha alcançar valores protegidos por lei

0: nas redes sociais do tribunal. Entre as orientações estão a obrigatoriedade de apresentar um documento oficial com foto para votar e a proibição do uso de celular na cabine de votação, medida que garante o sigilo do voto. O presidente também destacou o lançamento do programa Seu Voto Importa, que amplia ações de inclusão e acessibilidade nas eleições e busca incentivar especialmente a participação de jovens de 16 e 17 anos no processo eleitoral.
1: Estatal é condenada a indenizar analista de RH ameaçada com canivete.
2: A trabalhadora deve receber R$12 mil por danos morais. Marja Lacerda.
3: A analista trabalhava em uma empresa que prestava serviços para a Celesc Distribuição em Blumenau, Santa Catarina. Quando a empresa foi vendida, o salário dos empregados passou a atrasar. Um deles, num ato de desespero, fez a analista refém, ameaçando de morte. Para os ministros do TST, a Celesc, como empresa contratante, também é responsável por descumprir as normas de segurança no trabalho, permitindo que a trabalhadora terceirizada fosse exposta à situação de risco.
1: Justiça Federal atende a pedidos do MPF e determina consolidação de terra indígena no Pará.
2: Entes governamentais foram condenados a pagar mais de R$2 milhões por danos morais coletivos por omissão histórica. Vanessa Pereira.
4: A sentença reconheceu a validade do decreto estadual publicado em 1945, que garante o direito do território ao povo indígena Amanaié, no Pará. Além do pagamento de indenização por danos morais coletivos e por omissão histórica, o governo do Pará, o Instituto de Terras do Pará, a União e a FUNAI deverão fazer estudos técnicos e realizar a retirada de ocupantes irregulares da área.
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1: Uma boa noite.
2: E até amanhã.
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7: Eu sou Paula Groba.
8: E eu sou Humberto Pinheiro.
7: E estes são os destaques de hoje do Jornal do Senado, que começa agora.
8: Próximo presidente da República enfrentará desafio de ajuste fiscal, aponta relatório da IFE.
7: Discussão no STF sobre controle de gastos públicos repercute no Senado.
8: Nova lei amplia atendimento no SUS para pessoas com dor crônica.
7: Boa noite.
8: Boa noite.
7: Existem dores que duram meses ou até anos, afetam milhões de brasileiros e podem comprometer o trabalho, o sono e a qualidade de vida.
8: Para ampliar o atendimento a esses pacientes, uma nova lei garante assistência integral pelo SUS e cria o Dia Nacional de Conscientização e Enfrentamento da Dor Crônica. A repórter Marcela Cunha tem os detalhes.
9: As pessoas que convivem com dor crônica agora têm direito a atendimento integral pelo SUS. O texto prevê acompanhamento na rede pública e determina que o paciente seja informado sobre os riscos e possíveis efeitos adversos dos tratamentos. Segundo a Sociedade Brasileira de Estudos da Dor, a condição atinge cerca de 60 milhões de pessoas no Brasil. Para o senador Dr. Irã, do Progressistas de Roraima, a medida corrige uma lacuna no acesso a tratamento.
10: Um tema tão importante que é negligenciado pelo nosso Sistema Único de Saúde, que tem um tripé pétreo da universalidade, da equidade e da integralidade, que é o nosso SUS. Ao fazer a defesa desse projeto, você beneficia essas pessoas para que elas tenham acesso amplo e rápido ao nosso sistema de saúde, pessoas com dor crônica, e eu me incluo aqui, e assim é com muitas pessoas.
9: A nova lei também cria o Dia Nacional de Conscientização e Enfrentamento da Dor Crônica em 5 de julho. A data será representada pela cor verde e deve estimular campanhas sobre prevenção, diagnóstico, opções de tratamento e combate ao preconceito contra quem vive com dor constante. Para a senadora doutora Eudócia, do PSDB de Alagoas, a criação de uma data nacional tem um papel estratégico na ampliação da conscientização e na mobilização de profissionais e gestores em torno do tema.
11: A iniciativa confere visibilidade a uma condição que afeta milhões de brasileiros e que muitas vezes

0: vezes permanece invisível no debate público. A dor crônica compromete a qualidade de vida, limita a autonomia e interfere nas relações sociais, familiares e profissionais, configurando um importante desafio para o sistema de saúde e para a sociedade.
1: O projeto teve origem na Câmara dos Deputados e foi aprovado pelo Senado em maio, sob relatoria do senador Flávio Arnes, do PSB do Paraná. A regulamentação pelo Executivo deverá detalhar como esse acompanhamento será oferecido no SUS.
2: E o senador astronauta Marcos Pontes, do PL de São Paulo, defendeu que a avaliação para o exercício da atividade médica seja realizada pelo Conselho Federal de Medicina e não pelo Ministério da Educação, como prevê a medida provisória editada pelo governo federal. A proposta torna obrigatória a aprovação de um exame nacional para exercer a profissão. O texto já está em vigor, mas ainda precisa ser analisado pelo Congresso Nacional.
3: Segundo o parlamentar, a certificação dos profissionais deve ficar sob responsabilidade da entidade que representa a categoria, de forma semelhante ao que ocorre com a Ordem dos Advogados do Brasil. Já o MEC caberia avaliar a formação dos estudantes, além de fiscalizar a qualidade dos cursos de graduação. Para Marcos Pontes, é necessário separar as funções de formação e fiscalização. Ele afirma que o órgão responsável pelo ensino não deve ser o mesmo encarregado de atestar a proficiência dos futuros médicos.
4: A função do Conselho Federal de Medicina é a avaliação dos profissionais. Assim como é feito na advocacia, você tem os cursos de formação de advogados e depois você tem a OAB para que o profissional possa ser certificado pelos seus pares para poder exercer essa profissão. Da mesma forma, da medicina.
2: O Supremo Tribunal Federal vai analisar uma proposta de súmula vinculante que pode impedir a criação de despesas públicas ou a concessão de benefícios sem a indicação do impacto no orçamento e da fonte de recursos para custeá-los.
3: O tema repercutiu no Senado. Os detalhes com o repórter Alexandre Campos.
5: Na opinião do senador Eduardo Girão, do Novo do Ceará, o Brasil não precisa escolher entre irresponsabilidade fiscal e ativismo judicial. O caminho correto, na visão dele, é cumprir a Constituição, respeitar a lei de responsabilidade fiscal e preservar o papel de cada poder. Já o senador Oriovisto Guimarães, do PSDB do Paraná, classificou de oportuna a proposta de súmula vinculante.
6: Vem no momento em que o país está ampliando gastos, desrespeitando a lei de responsabilidade fiscal, e é preciso que aqueles que querem que essa lei seja cumprida recorram ao Supremo e que o Supremo tenha um instrumento dessa súmula vinculante para facilitar os julgamentos e para que realmente a lei da responsabilidade fiscal seja respeitada.
5: Para Marcos Pestana, diretor executivo da Instituição Fiscal Independente, órgão vinculado ao Senado, que tem como uma de suas atribuições mensurar o impacto fiscal, especialmente os decorrentes de decisões dos poderes da República, a iniciativa é redundante. Ele explicou que a Constituição e a Lei de Responsabilidade Fiscal já exigem que qualquer gasto extra proposto venha acompanhado de medida compensatória, como corte de despesa ou aumento de tributos.
2: E quem assumir a presidência da República no próximo ano terá pela frente um grande desafio: equilibrar as contas públicas.
3: Um relatório da Instituição Fiscal Independente alerta que, sem medidas de ajuste, a dívida do governo pode alcançar um nível recorde na próxima década. A reportagem é de Douglas Castilho.
7: Segundo a entidade, a instabilidade em alguns dos maiores produtores de petróleo do mundo pressiona a inflação e prejudica o poder de compra das famílias, o que deve levar o Banco Central a manter uma política de juros altos por mais tempo. Assim, o relatório prevê que a inflação feche o ano em 5%, resultado acima do teto da meta, e que a taxa Selic diminua apenas 0,25 ponto percentual. O diretor da IFE, Alexandre Andrade, explicou como todo esse processo acontece na prática, dando o exemplo do diesel.
8: O diesel mais alto vai afetar fretes, custo de transporte de mercadorias, e isso tudo é repassado para os preços finais dos produtos. Então, a depender dos desdobramentos do conflito, isso tende a ser muito ruim para os índices de inflação.
7: Apesar desse aspecto negativo, o Brasil pode se beneficiar em outro ponto, ao menos no curto prazo. Como grande produtor de petróleo, o país aumenta o preço da venda, ganha dividendos pagos pela Petrobras e ainda melhora a arrecadação de tributos, cumprindo a meta fiscal no ano. Mas o relatório reforçou a preocupação com o aumento constante da dívida pública, que, segundo o documento, pode chegar a níveis insustentáveis em 2036.
2: O senador Isalci Lucas, do PL do Distrito Federal, destacou a instalação da Frente Parlamentar Mista de Defesa dos Feirantes. Segundo o parlamentar, a iniciativa busca fortalecer a atividade das feiras livres e valorizar os trabalhadores do setor.
3: Isalci defendeu ainda projeto de autoria da senadora Leila Barros, do PDT do Distrito Federal, que propõe a criação de regras para garantir que os feirantes que trabalham há pelo menos 5 anos na mesma feira não precisem se submeter à licitação e tenham o direito de transferir o ponto para familiares.
9: Eles estão passando por um momento difícil porque o governo não tem a sensibilidade, está querendo licitar todos os boxes das feiras, quer dizer, os grandes empresários que têm grana vão lá e vão ganhar a licitação.
2: E o fim da escala 6x1 terá sessão de debate temático no Senado. A sessão será no dia 1º de julho. O objetivo é discutir os impactos sociais, econômicos e produtivos da redução da jornada de trabalho.
3: A PEC, aprovada pela Câmara, reduz a carga semanal de 44 para 40 horas, garante 2 dias de descanso e prevê uma implementação gradual ao longo de 14 meses. Repórter Lana Dias.
10: Devem participar do debate especialistas, representantes do governo, do setor produtivo e dos trabalhadores. O presidente do Senado, Davi Alcolumbre, também com da Frente Nacional de Prefeitas e Prefeitos. O senador Randolfe Rodrigues, do PT do Amapá, diz ter expectativas de votar o texto antes do recesso parlamentar.
11: Então nós temos até 17 de julho para votar o fim da 6x1 e a instituição da escala 5x2. Eu estou confiante que antes de entrarmos em recesso, nós apreciaremos.
10: Mas o senador Oriovisto Guimarães, do PSDB do Paraná, disse que a proposta não deveria ser votada em período próximo às eleições.
12: E votar essas coisas em período pré-eleitoral é uma loucura. A escala 6x1 é a maior de todas as bombas fiscais que nós podemos aprovar.
10: A proposta de emenda à Constituição, que acaba com a escala 6x1, já foi aprovada na Câmara dos Deputados.
3: Com edição de Paula Groba e trabalhos técnicos de João Lira, o Jornal do Senado fica por aqui. Acompanhe agora as notícias da Câmara dos Deputados. Boa noite.
2: Boa noite e até amanhã.
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14: Avança projeto que amplia a promoção de eventos do esporte feminino.
15: Propostas ampliam suporte para mulheres grávidas e mães que estudam.
14: Câmara prioriza emissão de documento à vítima de violência doméstica.
15: Parlamentares aprovam novo símbolo para a identificação da pessoa idosa.
14: Boa noite. Os deputados aprovaram um projeto que estabelece um novo símbolo nacional para identificar pessoas idosas. O texto pode seguir agora para o Senado, como informa a repórter Sofia Peçanha.
16: A Comissão de Constituição e Justiça da Câmara aprovou o projeto que institui um novo símbolo nacional de identificação da pessoa idosa. Hoje, o símbolo mais conhecido é o desenho de uma pessoa curvada com bengala. Pelo projeto, essa imagem será substituída por um novo símbolo, uma pessoa em pé acompanhada da inscrição 60+. O texto altera o Estatuto da Pessoa Idosa e a Lei de Atendimento Prioritário, para determinar que o novo símbolo seja utilizado em assentos preferenciais no transporte coletivo, vagas de estacionamento, filas e caixas prioritários, além de demais sinalizações destinadas ao atendimento preferencial da população idosa. Na justificativa do projeto, o autor, o deputado Gabriel Nunes, do PSD da Bahia, argumentou que o símbolo atual passa uma imagem negativa e estereotipada do envelhecimento, associando a pessoa idosa à fragilidade e à limitação física. A relatora do projeto, na Comissão de Constituição e Justiça, a deputada Maria do Rosário, do PT do Rio Grande do Sul, afirmou que o país vive uma mudança no perfil da população.
17: Nós estamos cada vez mais velhos, mas nós queremos a longevidade com qualidade de vida. As próprias palavras que a gente usa, parece que a gente fala sobre o mundo produtivo quando não estamos aposentados. E quando estamos aposentados, falamos em inativo.
16: O projeto não muda direitos nem cria novos benefícios para a população idosa. Apenas altera a identificação visual. Essa padronização do símbolo, segundo a Maria do Rosário, também ajuda no reconhecimento dos direitos da pessoa idosa em diferentes ambientes.
17: Esses símbolos unificados no plano nacional contribuem também para que, independente do letramento da pessoa, a gente olhe para uma vaga de estacionamento, para um espaço, para uma fila e faça cumprir as demais leis, seja na saúde, seja no estacionamento, como eu falei, seja em todas as áreas. Então, eu creio que criar esse símbolo hoje hoje faz uma diferença para um Brasil que quer assegurar dignidade, direitos e respeito, sobretudo, à pessoa idosa.
16: Alguns estados já utilizam o símbolo sugerido em suas regiões, mas agora o projeto institui a imagem como símbolo oficial em todo o país. Aprovado pelas comissões da Câmara, o projeto seguirá para o Senado. Da Rádio Câmara de Brasília, Sofia Peçanha.
13: Segurança Pública.
15: Adilson Barroso, do PL de São Paulo, apresentou o projeto que cria um sistema de alerta por aplicativo para avisar vítimas de violência doméstica sobre a aproximação de agressores monitorados por tornozeleira eletrônica.
14: Adilson Barroso ressalta que a ferramenta permite chamar o serviço de emergência com envio da localização em tempo real, registrando as violações como elemento de prova. Ele acrescenta que, segundo o projeto, o poder público poderá fornecer celular às vítimas atendidas.
13: Votação.
15: A Câmara dos Deputados aprovou prioridade na emissão de documentos para mulheres vítimas de violência doméstica. A repórter Júlia Lopes conta como deve funcionar.
18: Mulheres vítimas de violência doméstica que tiverem seus documentos destruídos ou roubados pelo agressor poderão ter atendimento prioritário para emissão de novos documentos. A medida está prevista no projeto de lei do deputado Duda Ramos, do Podemos de Roraima, aprovado pela Comissão de Constituição e Justiça da Câmara dos Deputados. A proposta altera a Lei Maria da Penha e também poderá beneficiar os dependentes da vítima. A mudança busca fortalecer a proteção e a autonomia das mulheres ao reconhecer a importância da documentação pessoal para garantir independência e acesso a direitos. O texto prevê atendimento prioritário em órgãos de identificação civil, cartórios e demais entidades responsáveis pela emissão de documentos com medidas de segurança e proteção da privacidade das vítimas. A regra vale para todos os documentos pessoais da mulher e de seus dependentes. O relator da proposta, deputado Diego Garcia, do União do Paraná, destacou que o projeto prevê mecanismos de proteção e sigilo durante todo o processo.
19: A comprovação será feita presencialmente por meio do boletim de ocorrência ou outro documento equivalente que comprove a situação de violência doméstica. E um ponto muito importante, o projeto também garante que todo esse processo seja feito com segurança e sigilo, protegendo a vítima e evitando qualquer risco adicional à sua integridade.
18: O texto aprovado também altera o Código Penal. Assim, a retenção, subtração ou destruição de documentos da mulher ou de seus dependentes será classificada como violência psicológica contra a mulher. O projeto que garante prioridade na emissão de novos documentos para vítimas de violência doméstica segue agora para análise no Senado. Da Rádio Câmara de Brasília, Júlia Lopes.
13: Direitos Humanos.
14: Projeto que obriga pais agressivos a participar de programa de prevenção de violência pode seguir para o Senado. A repórter Paula Bittar tem os detalhes da proposta.
20: A Comissão de Constituição e Justiça da Câmara aprovou um projeto que obriga pais ou responsáveis que tenham praticado violência contra criança ou adolescente a participar de programas de prevenção desse tipo de agressão. A relatora na CCJ, a deputada Laura Carneiro, do PSD do Rio de Janeiro, disse que o texto se harmoniza com a Constituição Federal, que assegura às crianças com prioridade a proteção integral e o resguardo contra toda forma de negligência, violência, crueldade e opressão. O texto aprovado modifica o Estatuto da Criança e do Adolescente para estabelecer que, uma vez verificada a hipótese de violência física, sexual, psicológica, negligência ou abandono, a autoridade judicial poderá determinar, além do afastamento do agressor da moradia, seu ingresso em programas de prevenção de violência contra crianças ou adolescentes. O autor do projeto, o deputado José Medeiros, do PL de Mato Grosso, disse que a proposta caminha no sentido de trabalhar a saúde mental desses agentes.
21: Um projeto muito importante, porque trata, inclusive, sobre saúde mental. Nós temos vários casos, por exemplo, de violência doméstica em casa com crianças e que chega ao óbito. Esse projeto, ele amplia a atuação do juiz. Ele dá instrumentos para que o juiz possa, não só a questão da pena ali, que ele tem que se ater a isso, mas também demandar um tratamento para a saúde mental do pai ou da mãe que tiver envolvido em casos de violência contra crianças.
20: A proposta que obriga pais ou responsáveis que tenham praticado violência contra criança ou adolescente a participar de programas de prevenção desse tipo de agressão já pode seguir para análise do Senado, a menos que haja recurso para votação antes pelo plenário da Câmara. Da Rádio Câmara, de Brasília, Paula Bittar.
13: Justiça.
15: A Câmara aprovou a proibição de candidatura ao Conselho Tutelar de pessoas condenadas por crimes graves. A repórter Fabielle Pires nos conta quais são os casos.
0: A Câmara dos Deputados aprovou uma proposta que proíbe a candidatura ao cargo de Conselheiro Tutelar de pessoas condenadas por crimes graves. Atualmente, para ser integrante de Conselho Tutelar, os candidatos devem ter reconhecida idoneidade moral. Mas a lei não lista critérios para esse requisito. Por isso, a deputada Ana Paula Lima, do Partido dos Trabalhadores de Santa Catarina, apresentou a mudança para impedir que condenados por crimes graves não possam concorrer. O Conselho Tutelar é um órgão de fiscalização que busca garantir que crianças e adolescentes tenham seus direitos respeitados. Os membros são eleitos em cada município a cada 4 anos. A relatora da proposta, deputada Laura Carneiro, do PSD do Rio de Janeiro, que foi secretária de Assistência Social, defendeu a importância dos conselheiros tutelares na proteção de crianças e adolescentes que estão em situação de vulnerabilidade. Ela julga que não pode ser conselheiro tutelar qualquer pessoa.
1: Não pode ser conselheiro tutelar aquele que comete um crime, né? Mesmo que ele tenha cumprido a sua pena, ele tem sob a sua tutela aquele delito que foi cometido na sua história.
0: O texto final aprovado foi elaborado pela relatora. Laura Carneiro definiu os crimes graves como aqueles previstos em algumas leis de combate à violência, como a Lei de Crimes Hediondos, crimes violentos previstos na Lei Maria da Penha, além de crimes de injúria contra criança e adolescente, racismo e de improbidade administrativa. O projeto que proíbe a candidatura ao cargo de conselheiro tutelar de pessoas condenadas por crimes graves foi aprovado por todas as comissões e segue agora para análise do Senado. Da Rádio Câmara de Brasília, Fabielle Pires.
13: Economia.
14: Dimas Gadelha, do PT do Rio de Janeiro, apoia o projeto que proíbe a exploração, a oferta e a publicidade de apostas de quota fixa. A proposta revoga a legislação que regulamenta as bets e prevê o bloqueio de plataformas, aplicativos e transações financeiras ligadas à atividade.
15: Dimas Gadelha alerta para o aumento do endividamento das famílias e para os prejuízos à saúde mental associados às apostas online. Segundo ele, a ideia é conter os impactos sociais e econômicos dessa atividade, prevendo inclusive punições para quem facilitar o acesso a plataformas proibidas.
13: Relações Exteriores.
14: Comissão aprova a revogação de confisco de bens de alemães, japoneses e italianos por causa da Segunda Guerra Mundial. A repórter Maria Neves contextualiza a proposta.
22: A Comissão de Relações Exteriores da Câmara aprovou o projeto do deputado Kim Kataguiri, destinado a revogar um decreto de 1942, que tinha por objetivo confiscar bens de alemães, japoneses e italianos. Durante a Segunda Guerra Mundial, de 1939 a 1945, Japão e Itália se alinharam ao governo alemão de Adolf Hitler e formaram o chamado Eixo. No Brasil, o presidente da época era Getúlio Vargas, que ao final do conflito se alinhou aos adversários do Eixo, grupo chamado de Aliança e formado por França, Inglaterra, Estados Unidos e a antiga União Soviética. Foi nesse contexto da guerra que o governo brasileiro editou o decreto agora revogado. Kim Kataguiri ressalta que japoneses, alemães e italianos não tinham nenhuma influência ou participação nas decisões políticas e militares tomadas pelos governos de seus países durante a guerra. Para o deputado, manter o decreto em vigor não faz nenhum sentido e afronta os princípios de justiça e igualdade. Relator do texto, o deputado Luiz Felipe de Orleans e Bragança, do PL de São Paulo, afirma que a norma já era era injusta em 1942. Ele ressalta que os imigrantes alemães, japoneses e italianos e seus descendentes jamais deveriam ter sido punidos pelas ações dos governos do eixo. Hoje, na opinião do parlamentar, o decreto contraria o Estado Democrático de Direito.
4: Na diplomacia, os gestos são muito importantes. Esperamos que a revogação de norma tão cruel sirva como gesto de amizade em face de países tão caros à política externa brasileira e às relações internacionais do país.
22: Ainda em 1946, um decreto do então presidente Eurico Gaspar Dutra devolveu bens e direitos dos cidadãos italianos. As propriedades confiscadas de alemães e japoneses foram restituídas ao longo dos anos. Apesar disso, o decreto de 1942 nunca foi revogado. A última propriedade tomada pelo governo brasileiro na época era uma escola japonesa localizada em Santos, no litoral de São Paulo. Em 2018, o prédio foi devolvido à Associação Japonesa de Santos como parte das comemorações dos 110 anos da imigração japonesa para o Brasil. Os bens não reclamados foram incorporados ao patrimônio da União. O projeto que revoga decreto de Getúlio Vargas que confiscava bens de alemães, japoneses e italianos ainda será analisado pela Comissão de Constituição e Justiça. Da Rádio Câmara de Brasília, Maria Neves.
13: Educação.
15: Propostas ampliam a rede de apoio para grávidas e mães que estudam. A reportagem é de José Carlos Oliveira.
5: As comissões da Câmara dos Deputados analisam 5 projetos de lei que ampliam o apoio a estudantes grávidas em período pós-parto ou que estejam amamentando. A intenção é criar condições nas escolas e universidades para que elas possam se manter nos cursos normalmente. A relatora, a deputada Cris Tonietto, do PL do Rio de Janeiro, apresentou o texto consolidado das propostas nas comissões da Mulher e de Previdência e Assistência Social.
6: A gente sabe que tem um momento que é muito sagrado para a mulher, que é justamente a maternidade. Agora, também não é justo que uma mulher, justamente por estar grávida, por estar passando pelo período depois, no caso, puerpério, parto, que ela tenha ali algum tipo de cerceamento dos seus direitos, né? E principalmente esse vínculo materno-infantil. O projeto, ele promove um acolhimento, ele viabiliza a oportunidade para que a mulher possa ter o seu direito à educação assegurado.
5: O texto altera a Lei de Diretrizes e Bases da Educação Nacional para garantir adaptações necessárias nas instituições de ensino. A lei que regula os exercícios escolares em casa também ganha novas regras específicas para essas estudantes, sobretudo em relação a acompanhamento pedagógico e material didático. Cris Tonietto cita outros benefícios.
6: Às vezes a flexibilização de prazos administrativos, para que ela possa entregar eventualmente a monografia com um tempo um pouquinho mais dilatado, porque é uma questão de direito. Então, no ambiente acadêmico, a gente precisa de oferta mesmo, de espaços que possa a mulher amamentar o seu bebê, que ela possa, de repente, trocar uma fralda do bebê, se ela tiver que, por alguma razão, levar esse bebê, eventualmente, questões de acesso remoto para esta mulher, para que ela tenha a possibilidade de não deixar e não negligenciar em hipótese alguma a sua vocação primária, que é justamente a maternidade, mas também sem sacrificar de alguma forma os seus sonhos, os seus projetos.
5: De acordo com o texto, os mesmos direitos serão garantidos às estudantes que adotarem uma criança ou receberem guarda judicial para adoção. Nesses casos, o prazo do benefício é limitado a 120 dias, o mesmo da licença maternidade. A proposta ainda vai passar pela análise das comissões de educação e de constituição. Constituição e Justiça. Da Rádio Câmara de Brasília, José Carlos Oliveira.
13: Saúde.
14: O projeto de Florentino Neto, do PT do Piauí, garante que laudos, exames e relatórios médicos emitidos por profissionais da rede privada sejam aceitos pelo SUS. De acordo com o texto, os documentos poderão ser usados para encaminhamentos, regulação de consultas e continuidade de tratamentos na rede pública.
15: Florentino Neto acredita que a medida evita a repetição de consultas e exames já realizados. Segundo o deputado, o objetivo é reduzir a burocracia e acelerar o acesso dos pacientes a diagnósticos e a atendimentos especializados.
13: Esporte.
14: Projeto que busca ampliar a promoção de grandes eventos de esporte feminino avança na Câmara. A repórter Silvia Munhato tem os detalhes.
7: A Comissão de Esporte da Câmara aprovou o projeto para obrigar as entidades esportivas responsáveis pela organização de grandes eventos a adotar medidas de promoção do esporte feminino. A ideia é melhorar a visibilidade institucional, o acesso a estruturas esportivas adequadas e o desenvolvimento de categorias de base e formação profissional feminina. A proposta original da deputada enfermeira Rejane, do PCdoB do Rio de Janeiro, tratava do fortalecimento do futebol feminino com várias medidas para garantir a igualdade de gênero. A relatora, deputada Nelly Aquino, do Podemos de Minas Gerais, alterou a proposta, retirando alguns pontos que, segundo ela, já constam da Lei Geral do Esporte, e aproveitou para ampliar o alvo da proposta para todos os grandes eventos esportivos, não apenas o futebol. A deputada enfermeira Rejane apoiou as mudanças.
8: Quanto mais a gente consiga aprimorar uma proposta legislativa para valorizar, né, as mulheres, e eu tenho muita luta também com mulheres negras, com a população LGBT, enfim, eu acho que a gente tem que ir à frente. Não dá para retroceder.
7: O projeto, que trata da promoção da participação feminina em grandes eventos esportivos, será analisado agora pelas comissões de Defesa dos Direitos da Mulher, de Finanças e Tributação e de Constituição e Justiça. Da Rádio Câmara de Brasília, Silvia Minhato.
9: O projeto reconhece as seleções brasileiras masculina e feminina de futebol como manifestação da cultura nacional e símbolo da identidade brasileira. Autor da proposta, Hélio Lopes, do PL do Rio de Janeiro, destaca o papel histórico das equipes na formação da memória e do sentimento de pertencimento dos brasileiros.
14: O texto ressalta tanto a trajetória da seleção masculina quanto a contribuição da seleção feminina para a valorização do futebol. Segundo Hélio Lopes, as duas equipes ajudam a projetar a imagem do Brasil no exterior e reforçam uma referência esportiva e cultural.
9: Termina agora o Jornal Câmara dos Deputados, produzido pela Rádio Câmara, com trabalhos técnicos de Wellington Teles e apresentação de Tércia Guimarães e Luciana Vieira. Uma boa noite para você.
14: A Voz do Brasil volta amanhã. Boa noite.
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Uma ótima noite para você sintonizado Educativa FM 101,9. Começamos mais uma edição do programa Love Songs. As melhores músicas e muito romantismo para você recordar e também se emocionar. Na sua companhia, Deco Lopes. Vamos abrindo a programação desta noite com um sucesso dos anos 80, a banda Alphaville, Forever Young. Boa noite.

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Agora em Campinas, 8 horas e 15 minutos. Chaka Khan, Through the Fire.

Educativa, o mais puro romantismo aqui na programação. Em Campinas, 8 horas e 45 minutos. Bom Jovi, Never

0: Love Songs Educativa, fechando esta primeira hora ao som de Delta Goodrem, Alan Here. Nós ouvimos antes Century com a música Lover Why. Já voltamos com mais músicas para você aqui na programação da Educativa FM.
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0: Estamos de volta, Educativa FM, com o programa Love Songs. E dando sequência na programação com o grupo The Whispers, In The Mood. Uma ótima noite.